0: Banquete de Signos, com Elba Ramalho, composição de Zé Ramalho, e Ouro de Tolo, de Raul Seixas, na voz do próprio Raul Seixas.
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2: 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Tocando agora Chico Buarque, dele Roberto Menescal, Bye Bye Brasil.

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Você ouviu a efêmera Tulipa Ruiz de Tulipa Ruiz? Ouviu o Banho de Folhas, Luete Luna, de Luete Luna e Emily Lapa. 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Agora vamos tocar Fagner, de Cecília Meirelles e Fagner, Canteiros.

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Ouvimos aí Magnólia, Jorge Benjor de Jorge Benjor, Reza, Rita Lee de Rita Lee, Roberto de Carvalho. Tocando para você agora Arlindo Cruz e Maria Rita, de Arlindo Cruz, Maurição e Fred Camacho, O Que É o Amor?

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Hoje, o Roda de Choro apresenta a segunda parte do disco Choros Líricos e Sentimentais, álbum autoral do compositor, arranjador e instrumentista Paulo Aragão. Violonista virtuoso e fundador do quarteto Mahogany, Paulo Aragão é um dos mais destacados arranjadores

0: Diretores de sua geração e também um dos diretores da nossa querida Casa do Choro. O álbum Choros Líricos e Sentimentais reúne suas composições em arranjos elaborados especialmente para estas gravações. O Aragão fala sobre os arranjos do disco e apresenta a faixa Choro de Outono.
1: Esse primeiro trabalho autoral que reúne um monte de coisa que estava aí na gaveta, né? Nessa vida de músico, é uma vida muito intensa que a gente tem que ficar girando os pratinhos, né? Então, meus trabalhos como violonista, como arranjador, principalmente arranjador, né? Muitos anos fazendo arranjo e tal. Aí acaba que a gente... Eu fui deixando as composições, eu ia fazendo no tempo que dava, ia ficando na gaveta. Então foi por isso que demorei tanto. Todos esses... Essa leva de arranjos e gravações foram feitos especialmente para esse disco. Nós gravamos aqui no Rio de Janeiro em novembro de 2025. Foi uma semana de gravação. E foi tudo gravado em estúdio mesmo, no estúdio Lontra, ali em Laranjeiras. E teve uma faixa só, que é uma faixa que eu vou falar dela daqui a pouquinho, que tem um caráter mais camerístico. É uma faixa um pouco diferente dentre todas essas do disco, que é o Coreto de Itaipu, que foi gravado na Casa do Choro. Uma gravação meio ao vivo, assim, um clima, apesar de ter sido assim, sem plateia, claro, mas uma gravação mais camerística, vamos dizer assim. E, de fato, tem duas faixas nessa seleção em que eu fiz arranjos de cordas, e essas cordas foram tocadas por um grupo orquestral lá da Rússia, né, de São Petersburgo, um grupo de cordas muito bom, que faz essas gravações. Eu não fui à Rússia, não, mas a gente manda a gravação, né, com a partitura e todas as indicações necessárias, e ficou muito bonita a gravação, de fato. Eles mandam tudo gravado bonitinho, funciona muito bem. Eu até já fui à Rússia, mas não dessa vez. Já toquei em Moscou, mas não, São Petersburgo eu ainda não conheço, infelizmente. O Choro de Outono é uma das músicas mais antigas desse álbum, do Choros Líricos e Sentimentais. Ele foi composto, se eu não me engano, em 2009 ou 2010, alguma coisa assim. E é um choro que eu fiquei muito feliz com o resultado. A gente chegou a tocar ele em algumas ocasiões, assim, ao vivo, sabe? A turma lá da Casa do Choro. Eu lembro de ter feito até um arranjo para quarteto de cordas, que foi tocado num festival, enfim. E é um choro que tem duas partes. Ele é meio tradicional nesse sentido, mas ele tem uma estrutura tonal um pouquinho diferente, porque ele começa num tom, aí a primeira parte acaba em tom abaixo, e aí vai embora para a segunda parte. E aí, quando vai repetir a primeira parte, começa um tom acima do que era na primeira parte, e aí acaba no tom que era. Enfim, tem uma confusão tonal, mas aqui eu acho que deu um resultado bonito. E aqui nessa gravação, eu fiz um arranjo que tem cordas, corda de arco, e tem Toninho Carrasqueira na flauta, Nailor Proveta no clarinete, Pedro Aragão no violão tenor, Luciana Rabelo no cavaquinho, eu e Maurício Carrilho nos violões, e o Marcos Tadeu na bateria. Choro de Outono.

0: Acabamos de ouvir o belíssimo Choro de Outono, Choro Lento de Paulo Aragão, com o autor ao violão. Maurício Carrilho no violão de sete cordas, Pedro Aragão ao violão tenor, Luciana Rabelo ao cavaquinho, Toninho Carrasqueira na flauta, Nailor Proveta ao clarinete, Marcos Tadeu ao pandeiro e participação especialíssima da St. Petersburg Studio Orchestra.
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0: Paulo Aragão apresenta a próxima faixa do disco Choros Líricos e Sentimentais.
2: Nossa próxima música aqui no repertório é uma polca que também foi composta naquele ambiente da pandemia, né? Todo mundo trancado em casa. Foi exatamente há 5 anos atrás. Eu lembro que foi o meu aniversário de 45 anos. Eu estava nessa semana do meu aniversário, completando 45 anos, eu escrevi uma polca, botei esse nome de 45 do primeiro tempo, por causa dessa comemoração, e fiz aquelas famosas gravaçõezinhas, né, de eu me acompanhando, e coloquei no Instagram. E aí, vários amigos gostaram, e um deles, especificamente o Luca Rael, lá de São Paulo, grande clarinetista, me ligou, falou, adorei essa música, me manda a partitura. E aí, quando as coisas abriram e a gente voltou a conviver, a tocar, eu escrevi um arranjo para flauta clarinete, que eu, ele e o Teco Cardoso tocávamos assim nas passagens de som, quando a gente fazia show com a Mônica Salmado. Enfim, ficou esse arranjo pronto. Depois aí pro disco eu falei, ah, vou ampliar ainda um pouquinho, botei mais um bandolim, que foi aqui tocado pelo Marcílio Lopes, cavaquinho e pandeiro, tocados pelo Jaime Vignoli e pelo Marcos Tadeu.

0: Acabamos de ouvir a polca 45 do primeiro tempo, composição de Paulo Aragão com o autor ao violão, Teco Cardoso na flauta, Luca Raelli ao clarinete, Marcílio Lopes ao bandolim, Jaime Vignoli no cavaquinho e Marcos Tadeu na percussão.
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0: O compositor apresenta a sua Valsa Seresteira número 2, gravada no álbum Choros Líricos e Sentimentais.
2: Essa é uma outra valsa, essa é mais recente também, foi composta há um ano, talvez, por aí, em homenagem a um músico que é um grande ídolo, né? Uma grande influência, acho que para todo violinista brasileiro, para mim, não poderia deixar de ser, que é o Sérgio Assad, do Assad, uma pessoa que incentivou muito, assim, me incentivou muito como compositor, como arranjador também. O nosso trabalho lá do Quarteto Malgani, ele foi sempre um cara muito generoso, deu muita força. E, obviamente, também nos influenciou demais com a música dele, com o arranjador e compositor sensacional que ele é, com o tratamento super engenhoso que ele tem na escrita para o violão, que eu acho que é um farol, assim, no violão brasileiro. E eu quis fazer essa homenagem para ele, né? E fiz uma brincadeira, assim, pegando o nome dele, Assad, né? E fazendo algumas notas, assim, baseado nesse nome, né? Um motivozinho que tá no início da primeira parte. Com mi bemol, lá, mi bemol, lá, ré. Enfim, dá um motivo musical que foi o ponto de partida para a criação dessa valsa. E depois, na segunda parte, tem algumas leves citações, assim, de uma música do Sérgio para violão, que é muito bonita, que é a Valsiana. Enfim, então eu fiz essa música em homenagem ao Sérgio Assad. É a Valsa Seresteira número 2, tocada para violão solo mesmo.

0: Ouvimos Valsa Seresteira número 2, composição de Paulo Aragão, sobre o nome de Sérgio Assad, com o autor ao violão solo.
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0: Continuando o Roda de Choro, Paulo fala sobre seu trabalho como arranjador e apresenta a próxima faixa do álbum Choros Líricos e Sentimentais.
2: Eu adoro o trabalho de arranjador, é um ofício, vamos dizer assim, que eu exerço desde, sei lá, 20 e poucos anos. Tive muitas alegrias como arranjador, de escrever para muitas orquestras no Brasil e no exterior também, de escrever arranjos que foram gravados, sabe, em discos. Poxa, o primeiro disco que eu fiz arranjo, o disco inteiro, foi um disco do Ginga. Eu tinha 23 anos, sei lá, não, 25 anos, uma coisa assim. Foi o Noturno Copacabana, foi um disco que marcou minha vida. Depois eu fiz outros trabalhos com Ginga, Avenida Atlântica também é um disco que eu fiz inteirinho, de arranjo para quarteto de cordas, violão e voz. E outros discos, já fiz arranjo, pô, tive a honra de fazer arranjos para disco do Edu Lobo, agora recentemente, do Francis Jaime, da Mônica Salmaso, além de trabalhar muito com esse universo do choro. Então, assim, dezenas de arranjos gravados lá na Cari, né, com produções ligadas ao choro, disco do Nailo Proveta. Então foi uma coisa que eu sempre gosto muito. Eu gosto muito de ouvir arranjos, aprender com os grandes arranjadores, com os grandes compositores. E escrever, né? Eu gosto de escrever. E sempre escrevi para os outros, né? Claro, assim, o arranjador, ele é uma figura que está meio ali no bastidor, tentando fazer tudo funcionar da melhor maneira possível, tentando vestir as músicas da maneira mais condizente para cada momento, seja uma gravação, seja uma apresentação ao vivo. E é um trabalho que eu amo de paixão, adoro fazer. E para esse disco, eu falei, claro, tem que fazer arranjos, né? E foram escritos arranjos especialmente para esse disco, para formações variadas. Então, primeiro tem coisas assim que foram feitas para formações pequenas, né? Para violão solo tem várias coisas, composições minhas para violão solo, aí se mistura o arranjador e o compositor. Um dos choros eu fiz um arranjo pro Quarteto Malgani, o Choro Lírico, que até dá nome ao disco também. Fiz arranjos que tem essa utilização do conjunto de choro, né, que tem assim dois ou três sopros, às vezes um bandolim, uma base com violões e cavaquinho, pandeiro, usado de uma maneira que eu gosto muito, que é uma escrita que une elementos tanto da sonoridade mais típica dos regionais, do choro, do ritmo, das levadas, com a sonoridade mais camerística, que vem, assim, um pouco da música de concerto, mas não só, da música popular também, né? O choro tem um pé na música de câmara, na música de concerto, é uma das vertentes possíveis, né? E eu gosto muito de explorar essas sonoridades. Então tem arranjos para formações menores e formações maiores, tem esses dois arranjos de cordas que eu acho que ficaram bonitos no disco. É um instrumental bem variado, então tem muitas coisas de sopros, coisas de cordas, violão solo, cordas dedilhadas, claro, os violões, né, bandolins, violão tenor, cavaquinho, enfim. E a gente tenta sempre criar sonoridades diferentes, recursos diferentes dentro desse universo. A próxima peça que a gente vai ouvir é uma peça que tem um título curioso também, chama Nazaré e Milho. São dois personagens que são Ernesto Nazaré, o grande Ernesto Nazaré, e o grande compositor francês Darius Milho. Essa história é a seguinte: o Milho esteve no Rio de Janeiro, né? Ele chegou no Rio de Janeiro, ele tinha 25 anos, em pleno carnaval de 1917, e deixou vários escritos contando como ele tinha ficado impactado com a música brasileira, especialmente com a música popular brasileira, e chamando a atenção com uma coisa que nem os compositores brasileiros até então, até meados dos anos 10, tinham se dado conta da importância da música popular e do tesouro que eram compositores como, no caso, Nazaré e outros que ele cita, como Marcelo Tupinambá, Chiquinha Gonzaga, enfim, que ele apreciou muito. esse encontro, eu trabalhei, fiz uma adaptação para conjunto de choro da peça mais famosa do Millau, que se chama O Boi no Telhado, que é uma colagem, vamos dizer assim, modernista, cubista, de um monte de músicas brasileiras e tal, que ele faz de uma maneira muito engenhosa. Fiz essa adaptação, trazendo de volta, vamos dizer assim, pro regional de choro, né? Que eu acho que foi um trabalho que eu mergulhei muito na obra dele, especialmente nessa obra de inspiração brasileira. Tem outras peças também, como o ciclo Saudades do Brasil. E em 2013 eu fui convidado pela Orquestra Sinfônica Brasileira para escrever uma peça para violão e orquestra, para o Yamandu Costa, para a USB, em comemoração aos 150 anos de nascimento do Ernesto Nazaré, que aconteceu justamente em março de 2013. Então, em março de 2013, foi estreada essa peça que eu escrevi, se chama Concerto Nazaré para violão e orquestra, e o primeiro movimento era justamente essa música Nazaré e Millau, imaginando esse encontro assim, musical dos dois. O Millau viu o Nazaré tocando, ele descreve isso e tal. Então, essa peça foi escrita para violão e orquestra, mas eu também achei que ela poderia soar muito bem tocada como se fosse um choro, assim, claro, uma peça assim, mais ampla e tal, mais camerística, mas que ela funcionaria bem com esse conjunto de choro, e assim foi feito. E ficou muito legal, o Toninho Carrasqueira de flauta, Nailor Proveta de clarinete, o Pedro Aragão de bandolim, eu e Maurício Carrinho nos violões e o Marcos Tadeu de pandeiro. E caixa, né, percussão.

0: Acabamos de ouvir Nazaré e Mio, tango brasileiro de Paulo Aragão, com o compositor ao violão de 8 cordas, Maurício Carrilho ao violão de 7 cordas, Pedro Aragão ao bandolim, Jaime Vignoli ao cavaquinho, Toninho Carrasqueira na flauta, Nailor Proveta ao clarinete e Marcos Tadeu na percussão.
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0: Paulo Aragão apresenta a próxima faixa do álbum Choros Líricos e Sentimentais.
2: Esse choro bordado que a gente vai ouvir agora também é uma composição para violão solo. Essa é das mais recentes até. É um choro de 3 partes para violão. E ele ficou sem nome até o último momento. Assim, a gente gravou como choro em ré menor, choro em ré menor. E aí, como ele tem uma coisa assim muito, sabe, de uma melodia sinuosa e que vai para cima e vai para baixo, me deu essa ideia desse bordado e eu achei que ficava esse nome, ficava bonito. Então, batizei de choro bordado aos 45 segundos do tempo.

0: Paulo apresenta agora uma das faixas que batizam o álbum Choros Líricos e Sentimentais.
1: O Choro Lírico é um dos nomes do disco, né? Choros Líricos e Sentimentais, é por causa desse choro. É um choro que tem alguns anos já que eu compus. Eu compus para violão solo, originalmente, esse choro. Inclusive, presenteei meu amigo João Camareiro com esse choro. E eu achei que iria soar bem com quatro violões, né? E aí escrevi esse arranjo, eu gostei muito do resultado, para fazer justamente com meus colegas queridos do Quarteto Malgani. Então foi um arranjo especialmente feito para esse disco, desse choro, que é um choro de duas partes, um choro lento, um choro lírico, né? Muito, é uma melodia muito lírica, de fato. É numa tonalidade até meio estranha para o violão, ele está em mi bemol. Ele foi escrito originalmente para um violão de sete cordas. As outras peças todas eu fiz para violão de seis, mas esse é para violão de sete. E aí eu fiz essa adaptação para o Malgani e ficou muito bonito. É o que a gente vai ouvir agora, o Choro Lírico.

Ouvimos Choro Lírico, de Paulo Aragão. Choro Lento, interpretado pelo Quarteto Mahogany, com Carlos Chaves ao violão requinto. Diogo Cilli ao violão de sete cordas. Lucas Gralato ao violão. E Paulo Aragão ao violão de oito cordas.

0: fala sobre a sua relação com a Rádio MEC e apresenta a última faixa do disco Choros Líricos e Sentimentais.
1: Olha, eu queria agradecer demais aqui o Roda de Choro, agradecer demais a Rádio MEC, que é a rádio que eu ouço desde criança e que contribuiu demais para a minha formação musical. Então, para mim, não deixa de ser uma coisa, uma emoção eu estar aqui falando do meu trabalho, né, aqui na Rádio MEC. Eu realmente me sinto em casa aqui, porque há 40 anos a rádio... Antigamente, quando na época das fitas cassete, eu gravava as coisas. Então eu gravava a Rádio MEC, gravava, assim, eu tenho até hoje lá na casa dos meus pais, assim, dezenas de fita cassete de coisas gravadas, de programas gravados, de coisas que eu ouvi. Então a rádio foi fundamental na minha formação musical e eu fico muito honrado de estar aqui falando desse trabalho na Rádio MEC. E aí esse disco, Choros Líricos e Sentimentais, ele se encerra com uma faixa que eu até coloquei meio como se fosse uma faixa bônus, e eu explico a razão. É porque essa faixa foi a única que não foi gravada exatamente no estúdio, como todas as outras foram nesse álbum. E tem uma razão, uma faixa que, de fato, tem uma estrutura um pouco diferente, que é uma faixa, de fato, camerística, música de câmara. Foi uma peça que eu compus já tem uns 10 anos também, uma encomenda também do Cristiano Alves, clarinetista. Ele ia tocar num festival e me pediu uma peça que durasse uns 7 minutos, 6, 7 minutos, alguma coisa assim. E eu fiz essa peça, originalmente a instrumentação, que era justamente o pedido, né, nessa encomenda, foi para clarinete, clarone, clarinete baixo, né, e piano. E para o disco eu resolvi fazer com clarinete, com cello e piano. E até ampliei aqui um pouquinho ela para o disco, né, fiz uma revisão assim 10 anos depois. E chamei o Cristiano, claro, para ser o clarinetista, ele arrasou, e outros dois músicos maravilhosos, o Hugo Pilger está no cello e a Érica Ribeiro está no piano. Essa faixa foi gravada lá na Casa do Choro, no Auditório Radamés em Ataly, e foi gravada assim, realmente como música de câmara, né? Ao vivo, todo mundo vazando e tal, sem público, né? Mas uma gravação que ficou muito bonita e é o que meio que fecha esse repertório, costurando aí. É uma espécie de um maxixe tango brasileiro de câmara. Essa é a ideia desse coreto de Itaipu.

0: Encerramos o Roda de Choro, que apresentou o álbum Choros Líricos e Sentimentais. Primeiro disco autoral do compositor, arranjador e violonista Paulo Aragão. Ouvindo o Maxixe, Coreto de Itaipu, com Cristiano Alves ao clarinete, Hugo Pilger ao violoncelo e Érica Ribeiro ao piano. Roda de Choro é uma realização da Rádio MEC, com produção e roteiro de Samanta Ribeiro, operação de áudio de Lucas Alexandre, sonoplastia de Silas Mendes e coordenação de produção de Adriana Ribeiro. Este programa contou com pesquisa realizada na discoteca das rádios MEC Nacional e no site da Casa do Choro. Eu sou Raquel Ricardo e espero você no próximo Roda de Choro.
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E abrindo nossa edição de hoje, você ouviu o pianista e compositor canadense Oscar Peterson, com sua releitura de Wave, clássico de Tom Jobim, gravação do álbum Motions and Motions, de 1969. E assim começa mais uma edição do Beco da Bossa aqui na Rádio Nacional. Olá, eu sou o Gil de Souza e toda sexta-feira às 11 da noite temos esse momento de audição dedicado ao samba jazz, à bossa nova e também outras evoluções da mesma espécie. Com curadoria musical, roteiro e edição deste que vos fala, o tratamento de áudio e suporte técnico de Tiago Henriques, o Beco da Bossa é uma produção da equipe da Rádio Enf, emissora da Universidade Estadual do Norte Fluminense Darcy Ribeiro, parceira da Rede Nacional de Comunicação Pública. E na edição de hoje vamos ouvir o violonista Rafael Rabelo, o trombonista Raul de Souza, o saxofonista Wayne Shorter com a cantora Maria Booker, algumas releituras do repertório de Tom Jobim, o duo carioca Neves e Silva, Tânia Maria e uma colaboração da cantora Cell com o pianista Herbie Hancock. Então vamos de música, você ouve agora Rosa Passos, Retrato em Branco e Preto, composição de Tom Jobim com Chico Buarque. Beco da Bossa, edição de hoje, Wave.

Você ouviu Roberto Menescal, Não Bate Coração. Composição de Elmir Deodato, faixa do álbum A Nova Bossa Nova de Roberto Menescal e seu conjunto, de 1969. Antes, Rafael Rabelo, Passarim, faixa do álbum Todos os Tons, lançado em 1992, onde o violonista revisita o repertório de Tom Jobim. E você ouve agora Leni Andrade com o pianista Gilson Peranzetta, Folhas Secas, composição de Nelson Cavaquinho e Guilherme de Brito, faixa do álbum Canções de Cartola e Nelson Cavaquinho, de 2018.

Você ouviu Wayne Shorter e Maria Booker, Dindi, uma versão mais experimental unindo a bossa nova com o free jazz do clássico de Tom Jobim gravado pelo saxofonista no seu álbum Supernova, lançado em 1969. Antes ouvimos o trombonista Raul de Souza, A Vontade Mesmo, faixa título do seu álbum de estreia de 1965, um clássico do samba jazz que conta com o acompanhamento do Samba Lanço Trio, formado por César

Camargo Mariano, Humberto Kleiber e Ayrton Moreira. E ouvimos também o duo carioca Neves e Silva, com o trombonista Antônio Neves e o percussionista Tiaguinho Silva, Das Neves, faixa do álbum Ladeiras de Santa Teresa, lançado em 2026. 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

Você ouviu Tânia Maria Marguerita. Com esta última sequência, o Beco da Bossa de hoje fica por aqui. Eu agradeço pela sua companhia em mais um momento de audição. Continue na sintonia da Rádio Nacional. Não deixe de seguir no Instagram o arroba Rádio Nacional BR e também o arroba Beco da Bossa. Com curadoria musical, roteiro e edição deste que vos fala, o tratamento de áudio e suporte técnico de Tiago Henriques, o Beco da Bossa é uma produção da equipe da Rádio ENF, emissora da Universidade Estadual do Norte Fluminense Darcy Ribeiro, parceira da Rede Nacional de Comunicação Pública. E para fechar nosso Beco da Bossa de hoje, faixa título do quinto álbum de estúdio de Tom Jobim, gravado em Nova Jersey, com arranjos do maestro Klaus Ogerman e lançado em 1967. Você ouve agora Antônio Carlos Jobim, Wave. Aqui é Gil de Souza e eu te espero na próxima sexta-feira, às 11 da noite, com mais uma edição do Beco da Bossa. 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
1: Olá, a partir de agora na locução, eu, Marli Arboleia, trabalhos técnicos de Jaime Batista. É um grande prazer ter a sua companhia aqui na Rádio Nacional. E a gente ouve Cris Delano, de Dorival Caymmi, Canoeiro.

Tim Maia, música dele, Réu Confesso. Jorge Benjor, de Benjor, Minha Teimosia, Uma Arma para Te Conquistar. 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Sá Guarabira e Venturini, de Flávio Venturini e Ronaldo Bastos, Todo Azul do Mar.

0: Vanessa da Mata e Marcelo Falcão, de Vanessa, Nação de Passarinhos. Marcelo Genesi e Laura Lavieri, de Marcelo e Chico César, Felicidade.
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0: Zeca Pagodinho, de Roberto Carlos e Erasmo, Coqueiro Verde.

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0: Rita Lee, dela e Arnaldo Jabor, Amor e Sexo. Loborges, Gilô e Ronaldo Bastos, Sonho Real.
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0: Márcia Castro, dela e Arruda, Atalhos.

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1: Gilberto Gil, de Gil e Herbert Viana, a novidade.

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0: Chico Buarque dele e Menescal, Bye Bye Brasil. Lenine e Marco Suzano, de Lenine, Olho de Peixe.
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0: Marisa Monte, dela e Arnaldo Antunes, Não Vá Embora.

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1: Caetano Veloso, de Caetano, sem samba não dá. Tchê, de Bruno Calimã, Amuleto.
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1: Clube do Balanço, de Matole, Ney Lopes e Magno Souza, time contra.

Alceu Valença, de Alceu, na primeira manhã. Lulu Santos, de Gilson e Michael, descobridor dos sete mares. 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Lucas Santana, de Lucas, Cira Regina e Nana.

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1: Diogo Poças e Céu, de Diogo e Jessé Santos, nada que te diz respeito.

0: Maria Rita, de Fred Camacho e Luiz Antônio Simas, Desse Jeito. Tulipa Ruiz, dela, Efêmera.
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0: Zélia Duncan, de Rita Lee e Luiz Sérgio Carlini, Lá Vou Eu.

0: Duda Beat.
1: Obrigada.
2: Tiago York, Duda Beat, de Roberto Polo e Tiago York, Tangerina. Também para Lamas do Sucesso, de Herbert Viana, Saber Amar.
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2: Maria Bethânia, de Vevé Calazans e Jerônimo, Agradecer e Abraçar.

0: O Rapa, de Marcelo Yuca, Minha Alma. Legião Urbana, de Renato Russo, Marcelo Bonfá e Dado Villa-Lobos, Há Tempos.
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0: Roberta Sá, de Rubinho Jacobina, Bem a Sós.

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1: Maria Bethânia, de Caetano Veloso, Reconvexo.

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Fagner, de Vital Farias, Ai Que Saudade de Você. Maíra Freitas, de Gonzaguinha, Recado. 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Cássia Eller, de Nando Reis, O Segundo Sol.

0: Luiz Melodia, de Haroldo Lobo e Niltinho, Tristeza. Lô Borges, dele, Márcio Borges. Quem sabe isso quer dizer amor?
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0: Boca Livre, de Zé Renato, Juca Filho e Cláudio Nucci. Quem tem a viola?

Paulinho Tapajós e Marcelo Lessa, Andança. Clara Nunes de Chico Buarque, Morena de Angola. Vanderlide, Vanderlide iluminado.

Mariana Leporassi, de Baden e Vinícius Berimbau. Diogo Nogueira, de Mário Lago e João Nogueira. Casa no Meio do Mundo. 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Luciana Mello, de Gonzaguinha, Recado.

Flávia Bittencourt, de Dominguinhos, e Gilberto Gil, Abri a Porta. Teve também o Rapa, de Yuca, Falcão, Xandão, Lobato e Lauro Farias, Pescador de Ilusões.

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1: Djavan, boa noite.

Sérgio Sampaio, dele, Viajei de Trem. Bruna Caran, de Bruna, Abrigo. 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Valéria Oliveira, de Lenine, Lula Queiroga, O Último Pôr do Sol.

Fred Martins, dele Marcelo Diniz, Doce Amargo. Jorge Benjor, de Benjor, W Brasil. Maria Rita, de Milton Nascimento, A Festa.

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0: Zé Ramalho, de Geraldo Vandré, para não dizer que não falei das flores. Gonzaguinha de Gonzaguinha, espere por mim, morena.
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0: Milton Nascimento, dele Fernando Brant, Maria Maria.

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Tribalistas, de Arnaldo Antunes, Carlinhos Brown e Marisa Monte, Carnavalha. Tulipa Ruiz, dela, aqui. Belchior, apenas um rapaz latino-americano.

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1: Olá, seja muito bem-vindo, muito bem-vinda, você que sintonizou o rádio agora na Nacional. Eu sou Milton Rocha e apresento a programação musical de Leila Sena e, claro, sempre com o melhor da música brasileira. Hoje começamos com Milton Nascimento.

Você ouviu Adriana Calcanhoto de Dé Palmeiras, Cazuza e Bebel Gilberto, Mulher Sem Razão. Adriana Maciel, de André Gomes e Vitor Ramil, Grama Verde. A primeira, Milton Nascimento. De Milton Nascimento e Fernando Brant, Bola de Meia, Bola de Gude. Eu trago agora para você Alceu Valença.

Você ouviu Gal Costa e Roupa Nova, Jed Wilson e Ronaldo Bastos, Chuva de Prata. Chico Buarque, dele mesmo, Mulheres de Atenas. Abrindo o bloco Alceu Valença, de Alceu Valença, na primeira manhã. Você ouve agora Paulinho da Viola, dele mesmo, Vai Dizer ao Vento.

0: Tivemos aí Lulu Santos, dele A Cura, antes Baby do Brasil, de Caetano Veloso, Menino do Rio. Abrindo o bloco, Beto Guedes, de Milton Nascimento e Fernando Brant, Roupa Nova.
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0: Eu apresento agora para você na Nacional, Luiz Melody.

Ouvimos Gonzaguinha, dele mesmo, Lindo Lago do Amor. Antes, Daniela Mercury, de Chico César, A Primeira Vista. Abrindo o bloco, Luiz Melodia, de Luiz Melodia e Sérgio Melo, Decisão.

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1: Eu trago agora para você na Nacional Jorge Benjor.

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Ouvimos Cidade Negra de Tony Garrido, Lazão, Bino e da Gama, A Estrada. Antes, Os Tribalistas, de Arnaldo Antunes, Carlinhos Brown e Marisa Monte, Carnavalha. Abrindo o bloco, Jorge Benjor, dele, País Tropical. Eu apresento agora para você Vanessa da Mata.

0: Ouvimos Jorge Benjor, de Jorge Benjor, Norma Jeans. Antes, Paralamas do Sucesso, de Herbert Viana, Aonde Quer Que Eu Vá. A primeira, Vanessa da Mata. Dela e Liminha, Longe Demais.
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0: Você ouve agora Valéria Oliveira, de Lenine Lula Queiroga, O Último Pôr do Sol.

Tivemos aí Ednardo de Ednardo Pavão Misterioso, Tereza Cristina de Paulinho da Viola e José Carlos Capinã, Coração Imprudente. A primeira é Caetano Veloso, dele mesmo, Odara. Vamos ouvir agora na Nacional, Chico César e Dominguinhos.

Você ouviu Ney Matogrosso de Fred Martins e Alexandre Lemos novamente. Antes, Tulipa Ruiz, de Rita Lee Roberto de Carvalho, Mania de Você. Abrindo o bloco, Chico César e Dominguinho juntos em Deus Me Proteja, de Chico César.

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1: Eu lutei 19 anos e 6 meses para que o meu agressor fosse responsabilizado.
2: Olá, ouvintes das rádios Nacional e MEC. Eu sou Renata Lima e este é o Bate-Papo com a Ouvidoria, o espaço de escuta cidadã da Empresa Brasil de Comunicação.
3: Eu sou Edson França. Há 20 anos, a Lei Maria da Penha mudou o enfrentamento à violência contra as mulheres. Os avanços são importantes. Os desafios mostram que essa história ainda está sendo escrita.
4: E eu sou Gal Bastos. Em 2 décadas, novos instrumentos de proteção foram criados e a violência doméstica ganhou mais espaço no debate público. Mas transformar direitos em proteção efetiva continua sendo um desafio.
2: A cobertura dos veículos da Empresa Brasil de Comunicação e as manifestações do público ajudam a contar essa história.
3: A voz que abriu este programa é de Maria da Penha, em entrevista ao programa Repórter Brasil Tarde da TV Brasil.
1: Eu lutei 19 anos e 6 meses para que o meu agressor fosse responsabilizado.
4: A história que deu nome à lei ajuda a entender por que proteção e acesso à justiça precisam caminhar juntos.
2: A Agência Brasil repercutiu uma pesquisa realizada nos 20 anos da Lei Maria da Penha.
3: Entre as mulheres que já tiveram relacionamento com homens, 54% afirmaram ter sofrido pelo menos uma das formas de violência previstas na Lei Maria da Penha.
4: Entre os homens, apenas 11% reconheceram ter praticado alguma dessas agressões contra parceiras ou ex-parceiras.
2: A distância entre os percentuais chama a atenção. Ela coloca lado a lado duas percepções: a experiência de quem relata ter sofrido a violência e o reconhecimento de quem admite tê-la praticado.
3: Mais uma manifestação recebida pela ouvidoria acrescentou outra perspectiva à leitura dos números. Uma senhora de Curitiba, que se apresentou como vítima de violência doméstica e psicológica, questionou como são realizadas as pesquisas divulgadas pela Agência Brasil.
4: Seria importante ouvir as próprias vítimas. Quem vive essa realidade pode ajudar a mostrar as dificuldades encontradas na busca por apoio e proteção.
2: A gerência de jornalismo digital esclareceu que esses levantamentos são, em geral, amostrais e produzidos por instituições especializadas.
3: Reconheceu ainda a importância da questão levantada. Ouvir diretamente as mulheres que vivem essa realidade pode revelar desafios no atendimento, na denúncia e no acesso à proteção.
2: Na cobertura dos 20 anos da Lei Maria da Penha, a Rádio Agência Nacional ouviu especialistas para refletir sobre o enfrentamento da violência doméstica.
5: Hoje, com a medida protetiva, a gente tem uma garantia de que o agressor não pode se aproximar.
3: Conhecer esses instrumentos é fundamental, mas proteção prevista precisa se transformar em proteção efetiva.
2: E para entender o caminho percorrido até aqui, é preciso lembrar como essa história começou.
4: Antes dos instrumentos de proteção, houve mobilização, denúncia e mulheres dispostas a romper o silêncio.
3: No Viva Maria, Yaris Cortez lembra um tempo de silêncio, vergonha, ameaças e ausência de denúncia.
6: Mas os homens batiam, depois davam presente, aí as mulheres, não, ele bateu, mas me deu um relógio, me deu um perfume.

0: Doctor Strange foi famoso mesmo. Eu fui no Rio de Janeiro e eu fui ver o julgamento que a gente ficou do lado de fora com bandeiras e gritando quem ama não mata, quem ama não mata.
1: 20 anos depois, os conteúdos mostram avanços e desafios e as manifestações acrescentam novas perspectivas a essa leitura.
2: Porque não se trata de uma pauta episódica, mas de um compromisso contínuo da comunicação pública.
3: E a voz que abriu nosso programa também nos ajuda a encerrá-lo.
4: Acredito que podemos construir um Brasil onde nenhuma menina cresça aprendendo a ter medo. Um Brasil onde nenhuma mulher seja deixada para trás. Esse é o futuro que eu sonho.
3: Até o próximo Bate-Papo com a Ouvidoria.
2: Participaram desta edição
3: Gal Bastos, Renata Lima e Whitson França na apresentação,
2: Roberta Dante na revisão,
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1: Muito bem, estamos de volta na Nacional com o melhor da música brasileira. Você ouve agora Ed Mota.

Tivemos aí Elis Regina, Diego Lobo e Vinícius de Moraes, Arrastão. Antes, Raul Seixas, dele Paulo Coelho, Meu Amigo Pedro. Abrindo o bloco, Ed Mota. De Ed Mota e Rita Lee, Colombina. 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Eu apresento agora para você Simone.

0: Ouvimos Djavan, do Djavan e Caetano Veloso, Linha do Equador. Casuarina e Delcio Carvalho, juntos em Acreditar, de Delcio Carvalho e Dona Ivone Lara. A primeira foi Dulce Quental, de Rômulo Portela, para os que estão em casa.
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0: Seguimos com o melhor da música brasileira, ouvindo agora

Você ouviu Rita Lee, de Rita Lee Roberto de Carvalho, Chega Mais. Antes, Elba Ramalho, de Zé Ramalho, Vila do Sossego. A primeira, Céu, de Caetano Veloso, Tropicália. Eu apresento agora para você Pedro Luiz e a Parede, de Caetano Veloso, A Luz de

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1: Oito em ponto no Rio de Janeiro. Bom dia para você que está na sintonia da nossa Rádio Nacional do Rio de Janeiro. Eu sou Dylan Araújo, está no ar o Manhã Nacional. Por aqui nós vamos ouvir o melhor da música brasileira, vamos também ficar de olho no que acontece na cidade do Rio de Janeiro nessa manhã chuvosa de sábado. Que beleza, 22 de agosto de 2026. Por aqui, no estúdio da Rádio Nacional, quem está comigo é o Fábio Luiz. Pois é, não é sempre que dá para trabalhar com o Fábio Luiz, não. Pelo menos no fim de semana a gente tem essa possibilidade do Fabinho estar aqui com a gente nesse estúdio que acho que ele já veio uma vez ou duas, né? Acho que ele conhece essa tal de Rádio Nacional, com certeza. Muito tempo de caminhada junto com a Rádio Nacional do Rio de Janeiro. E você? Você, por favor, participe do programa. Quero receber sua mensagem, pode ser o seu pedido musical. Você pode sugerir um assunto também para a gente conversar aqui ao longo do programa. Pode me falar como é que está a chuva aí na sua região. A gente passou aqui a semana anunciando a chegada da chuva e agora ela está aí, né? Chegou. Mas até agora acho que está um clima tranquilo, temperaturas amenas. Ontem é que a gente ficou com um pouco mais de receio por conta dos fortes ventos que chegaram um pouquinho antes da mensagem de alerta, né? Às vezes a gente acorda com a mensagem de alerta e o vento não é aquele que se espera. Mas ontem os ventos chegaram aos pouquinhos, teve mensagem, mas até que as consequências foram menos drásticas do que na ocasião anterior. Vamos juntos então, ouvindo melhor da nossa música e de olho na movimentação da cidade. Vamos abrir hoje nossa programação musical.

Esse foi o Pedro Miranda cantando Amor Sem Preconceito, Candeia e Paulinho da Viola. Antes, Martinália, Você e Eu, canção de Carlos Lira e do Vinícius de Moraes. Quem abriu nossa programação musical foi o Milton Nascimento, junto com Paulinho Mosca, interpretando a música do Bituca, Nos Bailes da Vida. 8 horas, 12 minutos no Rio de Janeiro. Vamos juntos aqui no nosso Manhã Nacional. Quase que eu falei Revista Rio, pelo costume diário. Mas o telefone eu posso repetir tranquilamente porque é o mesmo. Manda mensagem pra gente, DDD 21 97119 9966. 97119 9966. Aí você faz seu pedido musical, fala do que está acontecendo por aí, dá só um oi, né? Diz pra gente que tá na pracinha também, a nossa pracinha pública aqui da Rádio Nacional. Faça como a Maria Auxiliadora, coisa boa saber que você tá com a gente. Mandou uma mensagem dizendo assim: bom dia, Dylan, e a todos do Manhã Nacional, colegas de trabalho, ouvintes. Aí tem uma figurinha dizendo bom dia. E tem também uma flor aqui, uma rosa branca com desejo de muita paz. Que seja assim, Maria Auxiliadora, uma manhã de sábado tranquila para todos nós. Maria Auxiliadora, ó, acerta aqui o nome, Manhã Nacional. Eu aqui erro e às vezes falo aqui Revista Rio. Maria de Lourdes, coisa boa, está com a gente também. Mandou uma mensagem dizendo assim: bom dia, Dylan, equipe ouvintes. Bom programa e um excelente fim de semana a todos e todas, com saúde, paz e lazer. Dila, se o pessoal da pracinha estiver acordado, dedico, se possível, a música Aquarela Brasileira com Martinho da Vila. Com certeza, vamos puxar aqui para atender o seu pedido. E você está aqui, então tem pracinha. A Maria Auxiliadora de Inhaúma está aqui, então tem mais gente da pracinha. E outros e outras que devem estar ouvindo, né? Mandem um alô, fala assim: ó, eu sou da pracinha e tô aqui no Manhã Nacional. Ou então, nem sei quem você é, senhor Dylan, eu não ouço Revista Rio, mas estou ouvindo o Manhã Nacional agora. Enfim, fique à vontade para poder participar. 8h14 no Rio de Janeiro, de olho aqui na movimentação do Rio, nessa manhã de tempo fechado, né? Tempo chuvoso. Tem uma situação já complicada na Avenida Francisco Bicalho. Por lá, na pista central, um carro colidiu contra as armações de concreto ali bem pertinho do trecho da Leopoldina. E aí logo depois, ou antes, não sei, ele ainda sofreu uma colisão traseira por parte de um caminhão. Então o que está acontecendo agora? Tem lá um carro e o caminhão ocupando a faixa da esquerda e mais um pouquinho da faixa do meio, então dá para dizer que tem mais ou menos lá uma faixa e meia interditadas e uma faixa e meia liberada. E o que acontece com isso, né? O trânsito fica lento, principalmente para o motorista que chega pelo viaduto do gasômetro e vai trafegar em direção ao centro da cidade. Então essa é a situação do momento ali na pista sentido Praça da Bandeira, mais ou menos na altura do IML. Esse acidente deixa o trânsito complicado por lá. E já que falei da situação da chuva aqui no nosso Rio de Janeiro, deixa eu trazer o panorama completo do dia de hoje. Expectativa de tempo nublado a encoberto. O sistema Alerta Rio diz que isso é por conta do transporte da umidade aqui para o oceano, quer dizer, saiu do oceano e veio aqui para o continente, e isso deixou o clima assim mais fechado no Rio de Janeiro. Temperatura mínima de 14 graus, máxima de 25 graus, então chegou aquele declínio, né? O tempo esfriou, como a gente já vinha anunciando aqui ao longo da semana. E daqui para frente, chuva, pelo menos até quarta-feira, hein? Até quarta a gente segue nessa expectativa de chuva. Alguns dias a mínima vai ser 24 graus, quer dizer, vai esfriar ainda mais. É o caso da segunda-feira, mínima de 14, máxima de 24 graus. Na quarta-feira, a gente já tem uma elevação de temperatura ainda que ligeira, mínima de 17 e máxima de 27 graus. Mas já se prepare para começar a semana aí com tempo nublado, a encoberto e temperaturas mais baixas. 8h16 no Rio de Janeiro, vamos juntos trazendo informações e curtindo também o melhor da nossa música aqui na Rádio Nacional. Na sequência tem Tuia e Ana Vilela, Linda Juventude.

Essa foi a Mari Jasca, cantando dela Amor Marê. Antes teve É Preta, a Baiomi, o nome da música. Música de um coletivo, né? Mas eu faço questão de dizer o nome aqui das meninas. A Marina Iris, a Marcele Mota, Maria Menezes, Nina Rosa, Simone Costa também nessa canção. Abrimos a sequência com Tu e a Ana Vilela, Linda Juventude, música de Flávio Venturini e Márcio Bosch. Flávio Venturini estava aqui ontem, né, no estúdio da nossa Rádio Nacional, participando do programa Tarde Nacional. Vamos em frente, conversar com a turma que está aqui com a gente na pracinha, coisa boa, ó. Turma da pracinha durante a semana também ouve a Rádio Nacional no sábado. Um abraço forte para o Antônio Figueiredo, nosso ouvinte de São Gonçalo, que mandou a mensagem dizendo

0: assim, olá Dylan, operador, que é o Fabinho, todos ouvintes e internautas, bom dia e ótimo fim de semana, passando para deixar um abraço forte para você, um abraço forte para a Deise também. O Antônio é radialista, né? Nosso colega, tá produzindo e apresentando coisas boas por aí, e quando dá tempo tá com a gente também na Rádio Nacional, para nossa satisfação. Sabe quem está por aqui também? Márcio Vanderlei, nosso ouvinte de Limoeiro, mandou aquela mensagem em áudio para a gente ouvir. Salve Márcio, bom dia para você.
1: Bom dia, Dylan. Bom dia a todos da Nacional. Bom sábado a todos, Dylan. Um ótimo final de semana. Dylan, você tocando aí nos bares da vida de Milton Nascimento, né? Ontem foi Cíntia Cruz na pracinha. Tocou, viu? Eu contei a história da música e pedi para tocar, viu? Bem legal. Cíntia, eu queria mandar um forte abraço aí para o meu amigo Renvio, o professor Latena Vieiras, para o meu amigo Léo de Campo Grande, meu afilhado, o nosso patrono da pracinha, o Gilson Perdigão, para a Isana, para a Aninha, para a Tayana, enfim, para todo mundo que faz parte da pracinha do Revista Rio, né, e que vai participar neste sábado. Dylan, se puder, toca aí Maria Bethânia, a canção Brincar de Viver. Quem me chamou, quem vai querer voltar pro ninho? Valeu, Dina. Forte abraço, amigo ouvinte, Márcio Vanderlei, Limoeiro, Pernambuco. Um abração aí a todos.
0: Coisa boa, um abraço forte para você. Vocês não sabem como eu fico aqui contente em receber a turma da pracinha. Aqui no sábado a gente tá junto, né? Mais uma vez, a sensação de que eu ganhei aqui um extra. Sabe a sensação de ganhar um bônus, de ganhar um a mais? É isso que eu sinto conversando com vocês aqui no sábado. Um abraço forte, Márcio Vanderlei. Vamos programar assim para atender o pedido de vocês. Já no próximo bloco, eu vou me organizar aqui para a gente poder tocar as músicas, tá bom? 8h26 no Rio de Janeiro, quase 8h27. Já eu sigo conversando com quem está mandando mensagem. Então, se não mandou, faça favor de mandar, dá tempo. A gente vai conversar bastante até às 10 da manhã aqui no Manhã Nacional. Hoje é dia D da Campanha Nacional de Multivacinação. Se tem alguém aí na sua casa menor de 15 anos, é uma oportunidade boa para atualizar a caderneta de vacinação e já ajudar essa criança ou adolescente a crescer com a cultura de tomar a vacina. Nesse momento difícil que a gente está atravessando, de repente você está me ouvindo e fala assim, Dylan, eu sou anti-vacina. Tudo bem, hoje você é anti-vacina. Faça o seguinte, não vá pela minha opinião, não vá pela opinião aí das pessoas que te mandam mensagem no WhatsApp. Forma a sua opinião, mas forma com consciência, forma direitinho, né? Não é lendo qualquer porcaria, ouvindo qualquer voz na cabeça. Faz o seguinte, vai lá, ó, pega a bula mesmo da vacina e lê. E pensa assim, olha, esses são laboratórios reconhecidos no mundo inteiro, né? Não é qualquer pessoa que escreve, não sou eu que escrevo a bula de uma vacina e imprimo e coloco por aí. Então vai lá ver como é que foi feita a pesquisa. Na bula tem a descrição da pesquisa. E aí você vai ver, ó, foram testadas X pessoas, o resultado é Y, a probabilidade de ter uma reação é 0, tanto. E aí você chega à conclusão, porque quando a gente lê, a gente sai daquela história de que a vacina vai funcionar 100% para todo mundo sem nenhum efeito colateral. Normalmente não é assim. Tem um percentual de eficácia, tem um percentual ali de efeitos colaterais, a gente faz a conta e chega à conclusão de que vale a pena tomar a vacina normalmente. Quando a gente lê, quando a gente se informa, né? Então, forma a sua opinião também, que é para você poder falar sobre isso, mas falar com propriedade, né? Sem aquele achismo, sem repetir as bobagens que a gente ouve, mas que a gente não pesquisa. E aí, se não tem criança na sua casa, adolescente, passa essa informação adiante para quem você sabe que tem. Fala assim, ó, hoje tem campanha nacional de multivacinação. De repente, você leva lá o João, a Maria, para atualizar a caderneta. Por quê? Quanto mais crianças, quanto mais pessoas vacinadas, menor a circulação de determinadas doenças. E isso é bom para todo mundo. Quem vai falar sobre a campanha de multivacinação é o Gabriel Correia.
2: Atenção pais, mães e responsáveis. Acontece neste sábado em todo o país o dia D da campanha de multivacinação. É hora de atualizar a caderneta de crianças e adolescentes, ainda mais agora que a Organização Pan-Americana da Saúde alertou neste mês que o continente americano registra o maior número de casos de sarampo em mais de 20 anos. O dia D de multivacinação é uma oportunidade para que menores de 15 anos possam atualizar a vacinação contra doenças graves, como meningites, tuberculose e cânceres associados ao HPV. São 20 diferentes imunizantes. Essa é a primeira vez que a campanha conta com a Pneumo 20, incorporada no mês de junho ao calendário nacional, e que protege contra pneumonias e meningites e é indicada para menores de 5 anos. Ao todo, foram distribuídas mais de 180 milhões de doses. As vacinas contra a influenza, sarampo, tríplice viral e poliomielite foram as mais procuradas até agora. No dia D, no sábado, também poderão ser aplicadas BCG, hepatite, penta, rotavírus, influenza, Covid-19, febre amarela, HPV e dengue. Em 2024, o Brasil voltou a receber a certificação que não há mais circulação interna do sarampo no país. Para evitar a circulação de casos importados, a vacinação contra a doença será para a faixa ampliada de até 59 anos em Guarulhos, São Bernardo do Campo e na capital paulista. Em todo o país, a campanha de vacinação acontece nas unidades básicas de saúde e outros pontos até o dia 1º de setembro. Da Rádio Nacional em São Luís, Gabriel Correa.
0: Obrigado, Gabriel, pelas informações. 8 horas, 31 minutos no Rio, aquele intervalo rapidinho. Na sequência, a gente está de volta.
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0: Oito horas, 33 minutos no Rio de Janeiro. Vamos juntos aqui no Manhã Nacional, conversando, trazendo informações para vocês também. E, claro, convidando você a participar para a gente poder fazer aqui a nossa pracinha pública no nosso sábado pela manhã também. Não tem o telefone ainda? Nunca participou? Pois anote, por gentileza, e converse com a gente. DDD 21 97119-9966. E você manda mensagem, faz seu pedido musical, conversa com a gente, enfim, fica à vontade. Deixa eu mandar um abraço agora para o Leandro Silveira e também para a Dona Neuza. Estão lá em Niterói. Ligadinhos, diz aqui o Leandro. Bom dia, Dylan. Estamos ligadinhos, Neuza e Leandro. Também queremos ouvir Brincar de Viver. E aqui um espaço democrático como é, né? Sempre que possível, a gente atende os pedidos musicais de vocês. Márcio Vanderlei pediu a canção, Leandro e Neuza engrossaram aí o coro. Então vamos com ela, Maria Bethânia.

0: Esse foi o Caetano Veloso. Trem das Cores, música dele, Caetano Veloso. Antes, a gente conseguiu atender aqui aos pedidos musicais, teve Martinho da Vila e teve também Maria Bethânia atendendo a Maria de Lourdes, nosso ouvinte de Piedade, e também o Leandro Silveira e o Márcio Vanderlei, nossa turma aí de Limoeiro, em Pernambuco, Márcio Vanderlei e o Leandro Silveira diretamente de Niterói. Ó, o Márcio Vanderlei brincou aqui dizendo: percebi que o Leandro Silveira e a Dona Neuza têm bom gosto também, porque pediram a mesma música que ele. 8h45 no Rio de Janeiro, e parece que lá em Limoeiro também tem chuva, né? Eu gosto da pracinha porque a gente vai fazendo umas conexões e sabendo sobre localidades que a gente não saberia se não fosse essa reunião aqui de pessoas de diferentes cantos do mundo na nossa pracinha. E se por aqui a gente está falando de um tempo um pouco mais frio, lá em Limoeiro a situação não é muito diferente não. Ó, Márcio Vanderlei disse que lá a temperatura máxima está 27 graus, mínima 16 graus. Então o povo lá de Limoeiro também deve ter muita gente de casaco e meia por lá. O Leandro Silveira mandou um abraço para você, Márcio Vanderlei, é a nossa pracinha pública da Nacional. 8h46 no Rio de Janeiro. Vou seguir trazendo informações para vocês, inclusive para a gente falar aqui sobre o Cristo Redentor, né? A gente sabe que o turismo, principalmente em regiões que tem algum nível de mata, enfim, que houve algum nível de desmatamento, esse turismo em algum canto pode ser prejudicial, né? Ele pode levar consequências também para a natureza. E é importante a gente pensar de que forma a gente compensa esses prejuízos. E é justamente sobre isso que nós vamos falar agora com a Carolina Pessoa. O impacto ambiental do turismo ao Cristo Redentor, ele deve começar a ser compensado e a gente vai entender como.
1: O Santuário do Cristo Redentor, que faz a gestão de um dos monumentos mais famosos do mundo, vai começar a compensar o impacto ambiental das visitas recebidas por meio de um acordo internacional. Em 2025, o local recebeu um número recorde de turistas, cerca de 1,5 milhão de pessoas, de acordo com o Santuário. No dia 1º de janeiro do ano passado, foram 20 mil visitantes em um único dia. Fazem parte da estratégia de identificação das emissões no dia a dia, o cálculo da captura de carbono pelas áreas de Mata Atlântica no seu entorno e a elaboração de um diagnóstico com ações para reduzir os impactos. Esses dados vão servir de base para um plano de ação climática do monumento, com medidas de curto e médio prazo. Outro acordo assinado nessa sexta-feira foi entre o Santuário e os gestores da atração peruana Machu Picchu. O objetivo é realizar troca de experiências em diversas áreas, como o próprio turismo sustentável, a divulgação conjunta dos dois monumentos e a valorização do patrimônio histórico e cultural. Ainda estão previstas a criação de réplicas dos dois pontos turísticos para exposição e a realização conjunta de campanhas sociais. A iniciativa faz parte de uma série de parcerias realizadas pelo Santuário do Cristo Redentor com países como Portugal, Itália e Espanha. Da Rádio Nacional no Rio de Janeiro, Carolina Pessoa.
0: Obrigado, Carolina, pelas informações. 8h48 no Rio de Janeiro. O trânsito tem alterações, interdições, enfim, um esquema especial hoje em Niterói, a partir do meio-dia, por conta de um show da cantora Anitta. Pois é, a artista faz a turnê chamada Anitta Equilibrium 2 e com certeza movimenta o centro de Niterói, porque o show é ali no Caminho Niemeyer. É uma área bem grande, tem acessos que preservam ali o centro da cidade, mas com deslocamento aí de muita gente, é possível mesmo que a gente tenha complicações no centro de Niterói. Então, você que vai trafegar por Niterói logo mais, se puder, evita ali, principalmente a Avenida Visconde de Rio Branco, que é aquela que passa pelo terminal rodoviário, a que passa pela estação das barcas. Melhor pegar as vias internas, sempre que possível, né? Tudo depende do itinerário que você vai fazer. Mas de meio-dia para frente, já sabe que tem restrições no trânsito no centro da cidade por conta do show no Caminho Niemeyer. E como a

Anitta continua em alta, você sabe que ela vai com certeza arrastar uma multidão lá para o caminho Niemeyer. Os ingressos, inclusive, já estão esgotados pelo que eu vejo aqui. 8 horas e 50 minutos no Rio de Janeiro. Vamos juntos e ouvindo o melhor da nossa música. Na sequência, Juli Vai canta Benito de Paula, Retalhos de Cetim.

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2: 9:01 no Rio de Janeiro. Vamos juntos aqui no nosso Manhã Nacional. Esse sábado, 22 de agosto de 2026, até às 10 da manhã, a gente segue aqui ouvindo o melhor da música brasileira e seguimos também atentos ao que está acontecendo na cidade do Rio de Janeiro. Claro que esperando sempre a sua companhia. Do lado de cá, desse espaço que a gente também está chamando de pracinha pública da nossa Rádio Nacional, Fábio Luiz está com a gente na sonoplastia, a coordenação é da Cíntia Cruz e vocês ocupam aqui a pracinha e vamos fazendo juntos esse programa. Mando meu abraço, inclusive, para o Jorge, nosso ouvinte de São Gonçalo. Ele mandou a mensagem dizendo: bom dia, Dylan e todos da equipe. Você está na área. Muito bom ouvir vocês. Abraços aos ouvintes. Coisa boa, Jorge. Obrigado pela companhia. Tamo juntos nesse Manhã Nacional. Trazendo para você informações, inclusive dicas, porque muita gente cresceu com uma relação ruim com a tal da matemática. E algumas crianças já ouvem falar mal da matemática antes de começar a escola e aí já crescem com esse olhar assim enviesado e têm dificuldade com a disciplina. A matemática pode ser apresentada de uma forma divertida e muito interessante para criar justamente uma outra relação. Então, uma possibilidade, aí repito, né, para você que tem criança, adolescente, mas você mesmo que cresceu aí com uma relação estranha com a matemática, pode participar do Festival Nacional da Matemática, que acontece na próxima semana, de quinta a domingo, quer dizer, de 27 a 30 de agosto, na Marina da Glória, na zona sul da cidade. É um evento que tem entrada gratuita, ninguém vai tomar a tabuada quando você chegar lá, te dar uma equação para fazer ou te perguntar o número de pi, né? Tem jogos, desafios, exposições, palestras, apresentações artísticas. O tema do festival é assim, ó, matemática é pop. E aí é um convite para crianças, jovens e adultos descobrirem a matemática de uma forma mais divertida e interativa. Perceber como é que pode ser divertido aprender a matemática e o que, que se faz com a matemática na vida ao nosso redor. Acho que a gente cresceu reclamando muito da distância entre o que a gente aprendia em algumas disciplinas na escola para a vida prática. Aquele famoso, eu vou usar isso para quê? E às vezes existem vários usos ao nosso redor, a gente só não se dá conta mesmo. São 6 mundos temáticos que eles criam no evento. Tem experiência sobre álgebra, geometria, lógica, dinâmica, aleatoriedade e aritmética. Entre as atrações, tem uma arena gamer, tem robôs, tem bicicleta de roda quadrada, tem escape room e atividades também de realidade virtual. Além disso, tem teatro, tem contação de história, experiência sobre inteligência artificial e turbulência. Na quinta e na sexta-feira que vem, o acesso é exclusivo para escolas, então tem que agendar previamente. Mas o público em geral pode participar do sábado e do domingo. Os ingressos são gratuitos, mas tem que retirar antes. Então anota aí, festmate.impa.br. festmate.impa.br. Se você jogar no buscador, Festival Nacional de Matemática, Marina da Glória, você vai encontrar. Mas se você tiver alguma dificuldade, manda mensagem para a gente, que eu mando o link para você. Às vezes a gente reclama que as crianças não querem estudar matemática, mas nós podemos ajudá-las apresentando a matemática dessa forma, mais tranquila e mais divertida. Então, faça um investimento também pela formação das crianças e adolescentes, ou você mesmo vai lá vivenciar a matemática de outro jeito. Eu acho que essa é uma iniciativa muito bacana. 9:05 no Rio de Janeiro. Vamos juntos e ouvindo o melhor da nossa música. Na sequência tem Clube do Balanço, time contra.

Essa foi a Patrícia Amaral junto com o Zé Cabaleiro, cantando do Zeca, a música Vuduzinho. Antes, Tereza Cristina e Seu Jorge, por A Semente, de Assis Marques e Arlindo Cruz. Abrimos essa sequência ouvindo Clube do Balanço, Time Contra, música do Marco Mattoli, do Ney Lopes e do Magno Souza. São 9 horas e 16 minutos no Rio de Janeiro. Vamos juntos, trazendo dicas para vocês. Quem está em Niterói, amanhã tem um evento infantil no Campo de São Bento. É o evento chamado Pequenos Vagalumes, que tem ofertas para crianças típicas e atípicas, quer dizer, um cuidado especial no acolhimento para que todas as crianças possam participar. Então, já tem 9 da manhã a contação de histórias com a Débora Moreno. Depois tem a peça teatral Procurando Nemo, As Correntes das Emoções, com a companhia Juca de Teatro. Segue a programação com dança, interação com as crianças e familiares. Depois tem uma brincadeira de musicalização também com o Léo Castro. Então, atividades ao longo da manhã e até a hora do almoço. Segue lá com oficinas lúdicas, enfim, para que a criançada possa aproveitar o domingo no Campo de São Bento. Programação toda gratuita, e a gente adora, né, ressaltar aqui programações gratuitas. 9h17 no Rio de Janeiro é ensinar as crianças a lidar com a arte, a lidar com as próprias emoções, para que não se tornem adultos frustrados e às vezes violentos também. Eu digo isso a respeito do caso do ciclista Cláudio Rafael Landeiro, que foi espancado até a morte. A gente tem uma novidade em relação a isso, né? O entregador Felipe Eduardo dos Santos foi preso por participar também desse espancamento. Ele admitiu, em depoimento que prestou à Polícia Civil, que segurou a vítima durante as agressões e que também teria dado chutes na região das costas do ciclista. Felipe diz que decidiu sair do local quando ele percebeu que um dos seguranças poderia acabar matando o Cláudio. De acordo com ele, o homem desferia diversos golpes com um taco de madeira, principalmente na cabeça da vítima. E aí, como se sabe depois, né, no fim das contas, o ciclista que foi espancado até a morte, acusado de estar roubando uma bicicleta, estava com a bicicleta da irmã dele. Então a gente tem aí toda uma tragédia humana que precisa ser vista. Primeiro, o hábito medieval de linchamentos. É possível que em 2026 alguém ainda esteja achando que a resposta para um crime ou para um possível crime, para a suspeita de um crime, é um justiçamento coletivo. E quando eu vejo seguranças e quando eu vejo entregadores participando disso, aí é que a situação parece ainda mais errada. E me explico, né? Porque quantos entregadores, somente por estarem numa motocicleta, já foram chamados de bandido, confundidos com bandido? Você vê uma pessoa numa motocicleta, avalia o preço da motocicleta, avalia a aparência da pessoa, pronto, é um potencial bandido. Quantos entregadores, né, já foram alvos aí de tiros? Então,

Sinal de coragem é covardia. Não tem palavra diferente. Sinto muito, é covardia. Você vê uma pessoa só ali em defesa e você querer ser o que segura, você querer ser aquele que vai dar um chute a mais. Nós precisamos ensinar desde cedo as crianças a não participarem, não bater uma pessoa que foi imobilizada por outra. Olha, até no tempo do Velho Oeste se falava em ética, né? Cada um dá 3 passos para trás, tem uma regra, não pode atirar antes da hora. E já era uma barbaridade. Até no tempo dos duelos com espada, né, populares na França, para a defesa da honra, tinha protocolo, tinha regra para evitar justamente covardia. Existia algum nível de ética, ainda que já fosse uma barbaridade, uma temeridade, enfim. Duas pessoas duelarem ali não vai vencer quem tem razão, vai vencer o mais habilidoso na espada. Quer dizer, nada se provava, tinha defesa da honra nenhuma. Ganha quem tem mais habilidade com a espada, ganha quem atira primeiro. Já era muito temerário, mas tinha alguma regra. Agora, num linchamento não tem. É barbárie, o cidadão achar que ele tem condição de fazer justiça porque ele desconfia, ele investiga, ele sentencia e ele cumpre a sentença. No Brasil, aliás, nunca é demais dizer, não temos pena de morte no Brasil. E eu particularmente, aí cada um pode ter a sua avaliação, eu particularmente acho que não deve ter mesmo pena de morte. E olhando assim de forma fria, né, sem outros valores morais, a pena de morte é um negócio que não tem como reverter. Se todos os dias a gente está vendo aí que a justiça também erra, que às vezes é preciso chegar lá e reconhecer que uma pessoa passou 20 anos presa por um crime que ela não cometeu, e se ela tivesse sido executada? Pior ainda, não tem como reverter. Então, numa justiça que ainda falha muito, alguém achar que pena de morte é legal, que, enfim, né, tenha coragem de ser acusado por alguém e receber aí um processo num país que a justiça ainda erra e que tem a pena de morte, porque seria mais uma das temeridades. Agora, a gente tem que parar com isso e é para ontem, né? A gente precisa ter campanhas, programas e penas mais graves para quem participa de linchamentos, porque, infelizmente, ainda é uma coisa muito comum. Você está ali na saída da praia, alguém aponta e diz, roubou, pronto, a galera junta e acha que pode bater, sem saber o que aconteceu, sem ter visto nada, né? E aí entra aqui a nossa honestidade de dizer assim, eu não sei, eu não vi. Fulano disse, sei lá por que fulano disse. Sei lá se ele viu o que ele acha que ele viu. É, então, o benefício da dúvida é fundamental. O que que se faz? Você segura, você contém. É um suspeito? Aí a polícia vai chegar, a guarda municipal vai chegar e vai fazer o trabalho dela, né? Então, na melhor das hipóteses, você tenta ajudar ali a força de segurança a fazer o seu trabalho. Mas como cidadão, não como juiz, não como carrasco, não como, enfim, né, palavras piores que a gente pode imaginar aqui. Então, uma lástima que pessoas que são assim assalariadas, que não têm os empregos que são mais cobiçados, ou seja, estão na base da pirâmide social, e na base da pirâmide social é onde se é mais alvo de injustiça. Então, você está na base da pirâmide social, você deveria saber que você amanhã pode ser o próximo alvo de uma injustiça, de um linchamento, e você está ali participando de uma barbárie como essa. Para mim é particularmente assim sintomático e triste que a gente veja uma realidade como essa. Então, não participe de linchamento. Isso faz de você um criminoso e um criminoso covarde, ainda por cima. Porque é uma pessoa que não tem ali chance de defesa contra um grupo enorme e ainda se utilizando, às vezes, de um pedaço de pau ou de alguma coisa assim. Então, nós, seres humanos, precisamos atentar para certas práticas que são bárbaras e que hoje você pode achar interessante. Olha lá, lincharam um fulano ali na praia. Amanhã pode ser seu filho, amanhã pode ser seu irmão, pode ser seu sobrinho, amanhã pode ser você também acusado de alguma coisa. E até que se explique, já foi. Já foi, como aconteceu, infelizmente, com o ciclista Cláudio Rafael Landeiro. E aí a outra parte, que é difícil, mas precisa ser dita. Vamos supor que fosse um caso em que realmente alguém roubou uma bicicleta. Qual que é a pena por roubar a bicicleta?
que seja aplicada a pena por roubar bicicleta.

volta e pronto. Não justificaria linchamento nem que a gente tivesse certeza de que ele foi o autor do crime. Isso é fácil de argumentar quando você pensa em relação a você. Se você for parado eventualmente na lei seca e descobrirem que você ficou devendo aí uma multa, descobrirem que o seu documento não está atualizado e aí por alguma questão que você deixou passar, qual é a solução? Vamos incendiar o carro aqui desse sujeito, bota ali gasolina, incendeia o carro. É natural, você vacilou, então a gente vai incendiar seu carro. Estou falando nem de uma coisa mais grave. Você vai naturalmente dizer que isso é um absurdo. Por quê? Porque a pena está sendo muito maior do que o erro cometido. Então, quando fala da gente, é fácil fazer essa conta. Ninguém quer ser flagrado dirigindo sem carteira e dizer assim, ah, então corta aqui meus braços, porque eu nunca mais dirijo. Né? Sou um absurdo, e é absurdo. Por quê? Porque é uma pena muito maior em relação ao delito cometido. E aí, se alguém furtou uma bicicleta, tem que ser linchado até a morte. Porque é outro, porque não é da sua família, porque não é você. Isso é o sinônimo de barbárie mesmo. A lei só funciona quando a gente tem uma ideia de entregar com justiça de acordo com o que a pessoa fez, né? Cada um deve receber conforme a atitude cometida, e isso tem a ver com proporção. A gente entende claramente quando é em relação a nós mesmos, em relação à nossa família. Mas enquanto a gente não entender que a distribuição tem que ser justa tanto para mim quanto para as outras pessoas, a gente vai viver nesse clima de barbárie que nós estamos vivendo, que hoje faz uma vítima desconhecida, alguém por quem talvez você não tenha nenhuma empatia, amanhã é contigo, amanhã é com a sua família, e aí você vai entender a gravidade do que a gente está falando. 9h27 no Rio de Janeiro, vamos juntos, porque a gente precisa também da nossa arte, da nossa música para nos ajudar nesse momento. Então vamos terminar esse bloco ouvindo a Marina Lima, Virgem.

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7: 9 horas, chegando a 36 minutos no Rio de Janeiro. Vamos juntos no nosso Revista Rio. Ih, que Revista Rio, tava na hora, né? Deu errar. Manhã Nacional, Dylan, Manhã Nacional. Vamos juntos no nosso Manhã Nacional, porque a turma da pracinha tá aqui, eu tô me sentindo no Revista Rio. Léo de Campo Grande mandou a mensagem dizendo assim: bom dia, tio Barbas, que legal, tô no Manhã Nacional. Não sabia que era tu hoje. E essa voz ainda tá prejudicada? A voz ainda está um pouco embargada por conta da alergia, mas já melhorou um bocado em relação ao que eu passei aí alguns dias antes por conta da infecção na garganta. Bom fim de semana para todos, diz aqui o Léo. Que coisa boa, Léo, que tu passou por aqui hoje. Um abraço forte para você. Sabe quem está na área, Léo? E falando contigo? Ele, Gilson Perdigão. Vamos ouvir o áudio do Gilson. Bom dia, Gilson.
8: Dia 22 de agosto se comemora o dia do folclore. Bom te ouvir, Dylan. Bom ver você bom de novo. Oh, que beleza. Nada como a gente estar novo em folha, né? Que beleza. Deus conserva assim, Dylan. E você trata de se conservar também, tá? Não é só Deus, não. Bom dia para Dylan, Raquel, Glória e Fabinho. Cíntia Cruz, a menina Araújo. A todos da pracinha, a Isana de Itaboraí, a Tatiana de Andaraí, a todos que vocês tiverem, a Cláudia Pereira de Itaboraí também. Bom dia a todos. Bom dia, principalmente para as que são do dia, da tarde, da noite e da madrugada. Bons dias. Bom dia para as terracas, aquáticas, lunáticas, galácticas, extragalácticas. Bom dia a todos. Bons dias. Bons dias. Bons dias. E Leozinho também, esquecendo. Leozinho, tira a roupa da corda que pode chover, hein? Tira a roupa da corda, Leozinho.
7: Não disse para você, Léo, que você estava sendo aqui citado pelo Gilson Perdigão, que nos lembrou dessa data importantíssima, dia do folclore. Como é importante que a gente possa preservar a nossa cultura, porque as histórias que a gente conta, elas carregam também valores. Às vezes as pessoas mais velhas contam histórias E os mais novos nem sempre têm paciência para escutar. Ah, lá vai de novo, vovô, vovó, com essa história. Depois de um tempo é que a gente começa a valorizar e entender, puxa, eu poderia ter prestado mais atenção e, sabendo sobre o passado da minha família, teria aprendido sobre mim mesmo. Por que que determinado comportamento se repetiu, passou pelo meu bisavô, pelo meu avô, pelo meu pai e hoje chegou para mim? O que que eu tenho em comum com aqueles que vieram antes? Não é só entender as doenças genéticas, não, que normalmente a gente se preocupa com isso, né? Já teve um caso XY na família? Aí é uma questão, é um fator. Mas tem os fatores comportamentais, tem os valores, nossa forma de ser, de estar no mundo. E o nosso folclore, ele consegue levar tudo isso adiante. Então, é muito importante lembrar do nosso folclore também. Valorizar a nossa cultura, conhecer personagens aí das culturas estrangeiras. Quando se fala de vikings, quando se fala, enfim, de personagens da Disney, que a gente conhece bem, mas às vezes a gente não conhece as histórias que foram contadas, foram pensadas e foram contadas aqui no nosso território nacional. E muito bem lembrado também, né, o Gilson falando aqui para mim que eu tenho que pedir saúde a Deus, mas cuidar dela. Eu lembro daquele provérbio árabe: confie em Deus, mas amarre o seu camelo. Ou faça por onde, né? Ajuda-te que o céu te ajudará, também é boa. Faça por onde que eu te ajudarei. Diversas culturas mostram isso, né? Que você pode ter a sua crença, a sua fé, mas é preciso a ação também, é preciso fazer a sua parte. 9h40 no Rio, conversando com a gente também, está Leida, nosso ouvinte de Niterói, que mandou uma mensagem importante aqui para a nossa conversa. Vamos ouvir.
9: Bom dia, turma da rádio, ouvintes. Estou acompanhando a sua explanação aí em relação a esse trágico acontecimento com esse rapaz da bicicleta, né? Infelizmente, que sofre agora é a família, mas a única coisa que eu tenho que dizer é que nós não temos punição. A polícia pode prender, os seguranças que estão na rua defendem dentro das possibilidades que eles têm, mas, infelizmente, o crime maior que nós estamos tendo é a impunidade. É a palavra que está imperando no nosso país, é a impunidade. Em todos os setores, setores políticos, todo tipo de maldade que está existindo, a lei pode ser retrógrada, acredito, e mesmo prendendo, daqui a pouco eles estão sendo soltos, rindo das autoridades que botaram ele lá dentro e que a lei daqui a pouco está favorecendo a soltura de todos esses bandidos em toda região nossa, em todo tipo de atrocidade que está existindo. A impunidade está imperando. Um bom dia para todos. Desculpa aí o meu desabafo. Eu estou com 83 anos. Nunca pensei que fosse passar por tantos dissabores ouvindo essas notícias tão trágicas e sem solução. Vejo que não vejo nenhuma solução.
7: Obrigado pela mensagem. Não, acho que é um desabafo importante, mas que traz aí, né, nossa forma de ver em relação ao que está acontecendo no mundo. Acho que eu gosto de pensar que tem solução, mas acho que para a gente encontrar a solução, a gente tem que olhar para a realidade com muita calma. Tem o que a gente chama de sensação de impunidade e tem a impunidade real. O fato de alguém cometer um crime, não ser investigado ou ser pouco investigado e não responder pelo crime cometido. Uma coisa a gente precisa olhar com muito cuidado. Será que tem poucas pessoas sendo punidas ou sendo encarceradas no nosso país? Eu diria que a resposta é não. E por que que eu digo isso? Porque nós temos, comparando todas as populações de todos os países, o Brasil é o sétimo país mais populoso, mas é aquele que tem a terceira maior população carcerária. Então, quer dizer, a gente coloca mais gente na cadeia do que os outros países colocam na média. Isso é um dado, né? Isso é um dado objetivo. A gente tem uma população carcerária relativamente muito grande quando a gente compara com outros países no mundo. Então a gente está colocando, sim, muita gente na cadeia. E qual é o perfil dessa população que vai para a cadeia? Tem uma cor de pele e tem um recorte social. Isso também é dado, né? Não é o que a gente acha, o que a gente ouviu falar, o que o discurso policial diz na televisão, o que os candidatos dizem na televisão. É o dado, é o objetivo mesmo. Pega lá quem são essas pessoas que são presas no Brasil e por quais motivos. E aí a gente vai ver. Impunidade existe, e a dona Leida tem razão, né? Se a gente olhar, por exemplo, a prática de homicídio, não furto, não é o furto de uma bicicleta, homicídio, uma pessoa mata a outra, e a chance no Brasil dela responder por ter matado alguém é menor do que ela não responder. Esse é até difícil dizer isso, talvez eu não devesse dizer, porque parece que soa quase como um incentivo, e não é. Por quê? Porque hoje quem mata alguém no Brasil tem mais chance de não ser responsabilizado do que ser. Aí está a verdadeira, né, impunidade. A gente tem um discurso muito fácil, que aqueles que são responsáveis pela segurança pública, eles não conseguem entregar os resultados prometidos para a população, e aí você tem a força de segurança colocando a culpa no judiciário, que é assim, ah, a gente prende, mas o judiciário solta. Vamos pensar aqui entre nós, aqui assim, muito basicamente. Quem são os juízes, os desembargadores no nosso país? Será que são todos pessoas que vieram das camadas populares? Será que o mais comum é você ter um juiz que veio de uma camada popular e ele tem uma profunda empatia em relação às pessoas mais pobres, à população periférica, e ele ali num momento de bondade, ele diz assim, não, solta todo mundo, não quero ninguém preso. Será que isso faz sentido? Faz pouquíssimo sentido. O que a gente tem, infelizmente, é uma prática de pouquíssima investigação. E a gente precisa descobrir como a gente resolve isso. Se é unificando as polícias, se é tendo um efetivo maior, se é ter uma polícia mais técnica que possa fazer investigações. Porque o que não pode é você pegar uma pessoa pelo braço, chegar lá na delegacia e dizer prende porque ela é culpada, e sem nenhuma informação a mais, o juiz, na audiência de custódia, diz, ah, então deixa ela presa. Você disse que ela fez, você não tem como provar, mas você falou que foi ela, então eu vou prender. Não pode ser assim. A gente precisa ter uma cultura de investigação, de recolhimento realmente de evidências, para que diante da justiça, quem acusa consiga comprovar, olha, foi essa pessoa, eu tenho essas evidências. Pelo contrário, você pega qualquer um pelo braço e leva preso, né? Pega um sobrinho seu pelo braço, pega um filho meu pelo braço, me pega, me leva na delegacia e diz, foi o Dylan. E aí o Dylan fica preso, não pode ser assim. Tem que ter evidência, e aí a outra pessoa tem o direito lá, a ampla defesa, o contraditório. No mundo civilizado funciona desse jeito, né? Tem a acusação, tem a defesa, a justiça com base nas evidências, chega à conclusão, mas no Brasil não costuma ser assim. No Brasil, se você é pego com a mesma quantidade de drogas na Rocinha ou no Leblon, a chance de você ser preso, encontrado no Leblon, é muito pequena. E aí eu repito, isso é dado estatístico. Isso são evidências, né, que a gente tem, que é depender do lugar, não pela quantidade de droga, mas é depender do lugar. Uma pessoa pode, com muitos quilos, ser considerada um usuário de cocaína e com uma quantidade pequena ser considerado traficante em outra região e não usuário. Então esses são os dados que a gente tem objetivo para dizer que existe sim a impunidade. Mas a gente tem que tomar cuidado para ver onde é que essa impunidade realmente está. Porque às vezes as pessoas utilizam desse argumento, e eu tenho certeza que essa não foi a intenção da nossa ouvinte, né? Estou só aproveitando aqui para conversar sobre o tema importante que ela traz. E porque existe mesmo, impunidade, ela tem razão. Mas às vezes as pessoas usam desse argumento para promover a justiça com as próprias mãos. Ah, se a justiça vai soltar daqui a pouco, é melhor que eu mesmo resolva. E quem faz isso se torna um criminoso, porque não tem autorização para fazer, não faz de acordo com a lei. E se você está desobedecendo a lei, o que você está fazendo? Você está cometendo um crime, com todas as letras que a palavra tem. Você achar que você pode promover um linchamento, porque você acha que não vai ser punido aquele crime, faz de você um criminoso. E é você que justamente tem que responder, que justamente tem que ir para a cadeia, ou enfim, responder de acordo com a gravidade da sua conduta, né? Então a gente tem que tomar muito cuidado com esse discurso fácil que circula às vezes, que é, ah, se eu não estou conseguindo fazer a minha parte, eu responsabilizo alguém. E aí eu digo assim, eu tô prendendo, mas a justiça é que solta. Nossa, os juízes devem ser muito bonzinhos, né? E ter uma empatia muito grande, uma relação muito grande com quem tá na rua cometendo pequenos delitos. Será, minha gente, será que é assim que funciona? Com tantas histórias que a gente ouve de pessoas que ficaram presas por anos para depois conseguir comprovar que não cometeram crime, né? Conversa com a população carcerária. Eu já tive muitas conversas e digo para vocês que realmente nesse momento, entre o julgamento, o cumprimento da pena, existe um número muito grande de injustiças que ainda são cometidas. Muitas pessoas, eu já ouvi de internos, né? Vou contar para vocês. Eu já ouvi um interno que disse assim, Dilo, eu cometi esse mesmo crime outras 4 vezes, mas nessas 2 que eu estou respondendo não fui eu. Simplesmente alguém me pegou lá na rua e disse assim, esse aí eu acho que é criminoso, e botou a pessoa na cadeia. Eu acredito porque eu ouvi esse relato outras vezes, inclusive com gente que tinha prova de que não estava no local, que tinha imagem para mostrar que não estava no local do cometimento do crime, mas que a polícia já considerava que era um potencial criminoso, então recolheu e levou para lá e responde aqui por esse aqui mesmo. Ou seja, isso tudo alimenta a impunidade, porque uma pessoa que não tem um bom advogado, ela vai ficar presa. Mas a que tem, não vai. E aí a gente tem impunidade, realmente temos impunidade. Mas aí a gente tem que ter muita calma para ver onde, porque se a gente não tiver essa calma, a gente não resolve, né? Eu acho que a nossa intenção é resolver, é caminhar para melhorar. Muito bom, obrigado, Leida, pela reflexão que você traz aqui para a gente. Cláudia de Itaboraí está na área e diz, Dilan, bom dia, muito bom te ouvir hoje, sábado. Acabei de receber o abraço do Gilson Perdigão, me sinto importante e feliz. Um abraço a todos da pracinha, um ótimo dia a todos. Muito bom. Quem está mais com a gente aqui? Deixa eu ver. Yolanda, ouvinte Yolanda, um abraço para você. Obrigado pela participação. Ela diz, triste esse linchamento do ciclista. Estamos vivendo uma época de muita agressividade. Somos responsáveis pelos nossos atos. Mas também é preciso que a justiça cumpra a sua parte. Puna e mantenha presos os infratores. Exatamente. O entregador que participou é um trabalhador. Provavelmente, diante de tantos roubos diários que presenciamos, perdeu a noção. Pois é, a gente não pode perder a noção, né? Porque a gente pode refletir também. E a pessoa que eventualmente rouba? Ela também perdeu a noção. Talvez também esteja vivendo uma realidade muito difícil. Talvez esteja roubando para poder comer ou alimentar um filho em casa. Quer dizer, a gente tem uma cadeia de justificativas que às vezes a gente quer usar para um, mas a gente não usa para o outro, né? Por isso é que é importante ter a lei, para que cada um responda diante da lei. E aí, na hora lá do julgamento, a pessoa tem tanto o agravante, aquilo que torna a sua conduta ainda mais séria, mais grave, mais digna de punição, quanto você tem um atenuante, o modo como você pode justificar, né, o que te levou a cometer aquele ato. Então, é mais um motivo para a gente não achar que ali na hora você vai ser capaz de considerar agravante, atenuante, e ser o juiz e ser o carrasco também quem executa a pena. E aí é nesse sentido aqui a fala da Yolanda. Não justifica, mas a impunidade que impera no país. A audiência de custódia libera e no dia seguinte continua praticando o crime. Pois é, isso é o que se diz muito. A gente tem que ter dados para poder investigar por que que o juiz libera. Se não tiver evidência, tem que liberar, porque não pode ser preso sem evidência. É o que a gente não quer para a nossa família e que a gente não pode querer para as outras pessoas também, né? E ela diz aqui, ó, no vandalismo, no roubo, na agressão contra as mulheres, nessas análises tem que cobrar dos nossos governantes. Não é ficar só no politicamente correto. Eu acho que politicamente correto, a gente tem que ficar no que é legalmente correto. A gente tem que ficar na lei. Porque fora daí é o juízo individual. E o juízo individual não é o seu. É o seu hoje, né? Quando você está aqui falando, quando eu estou aqui falando, o juízo é meu. Mas lá na rua é o juízo de quem for, é o juízo da pessoa transtornada, é o juízo da pessoa que está chateada, é o juízo de alguém que teve um problema em casa e está descontando em outra pessoa na rua, que acontece muito, né? Quantas pessoas têm problemas nas relações familiares e descontam nos funcionários, ou desconta no patrão, ou desconta na empresa? Me sinto injustiçado na vida e roubo no meu trabalho, roubo no local onde eu trabalho, porque me sinto injustiçado. Então a gente tem que tomar muito cuidado, né, quando a gente fala sobre isso, para que a gente possa ter uma regra que vale para todo mundo não fique ao sabor ali da minha chateação do dia, do meu aborrecimento do dia, da minha bilis, da minha raiva e da minha hipocrisia. Eventualmente, quando eu quero uma punição para uns, mas para outros eu quero regalias, tranquilidades e todos os direitos, né? Então, tem que ter lei para isso e por isso ela tem que ser igual. Do contrário, são os mais fortes que vão sempre prevalecer. Os poderosos é que vão manter aí uma conduta de impunidade. A audiência de custódia é um direito conquistado porque muita gente, principalmente sendo pobre, não tendo dinheiro para pagar um bom advogado, já esperou 6 meses, já esperou 1 ano e meio, já esperou 2 anos para ter o primeiro contato com o juiz. Aí o juiz olhar para a pessoa, olhar para o processo e dizer assim, ih, não tem evidência mesmo não, pode soltar. Depois de 2 anos, o que aconteceu com a vida dessa pessoa? 2 anos presa. Como é que ela conta para a sociedade que foi injustamente presa? Quem acredita nela quando ela diz isso? Quem emprega essa pessoa? Então a audiência de custódia é um direito, né? É uma conquista importante. Foi preso em até 24 horas o primeiro contato com o juiz, que vai olhar ali e vai dizer se tem um mínimo para aquela pessoa estar presa ou não. Isso é ruim. Parece ruim se você for preso, né? Se eu for preso, eu não vou querer ter o direito à audiência de custódia ali em 24 horas para o juiz olhar ali. Foi preso por quê? Tem motivo para manter preso? Não tem. Agora, se o trabalho não for bem feito, se não tiver evidência de que aquela pessoa cometeu um crime, ela tem mais é que ser solta. E quem tem que investigar, que investigue direito, que recolha evidências. Ah, mas o policial não está conseguindo investigar direito porque o efetivo é pequeno. Que aumente o efetivo, que a polícia seja mais técnica, que a gente tenha mais recursos para investigar. Não pode ter atalho para a segurança pública, porque isso tudo acaba se traduzindo muito mais em injustiça do que em justiça. É um assunto difícil e por isso a gente precisa debater mesmo, a gente precisa conversar e eu agradeço a participação de vocês nesse sentido. Virou mais uma vez nossa pracinha pública aqui na Rádio Nacional, porque olha, o que tem de assunto que a gente precisa encarar é realmente uma enormidade e a gente precisa fazer isso aqui juntos, ó, porque juntos a gente aprende um com o outro, vocês falam, eu escuto, eu acabo falando mais porque estou do lado de cá e vocês pacientemente também dialogam com a gente. Isso é importantíssimo para a gente crescer como sociedade, essa conversa, né? Nossa capacidade de ouvir e de conversar com pessoas que pensam de forma diferente. Mas para encerrar é com o quê? Com o melhor da nossa música, porque só a arte para nos ajudar a passar por momentos difíceis assim. Então vamos trazer Chico Chico na saideira, cantando Gonzaguinha? Eu nem ligo. Chico Chico já foi e eu não percebi. Então, Los Hermanos, Último Romance.

Os Hermanos, encerrando a nossa programação musical com o último romance. Mando aqui rapidamente um abraço para Janaína Argolo, nosso ouvinte de São Gonçalo, passou aqui desejando um bom fim de semana para todos. Marise, da Vila da Penha também, um abraço. Não deu para a gente esticar a conversa porque o tempo acabou. Obrigado, Fabinho, com a gente na sonoplastia, Cíntia Cruz na coordenação da nossa emissora. Esse foi o nosso painel nacional, não, nosso Manhã Nacional. Um abraço para minha filha Liz, que está aqui do meu lado também fazendo o programa hoje. Um beijo para todos vocês, até segunda!

0: Presidência da República, aqui ao meu lado, Renato Ribeiro, tem as informações para a gente. Renato, bom dia.
1: Muito bom dia, Zé Carlos. Os candidatos à presidência da República, Lula e Flávio Bolsonaro, cumprem a agenda de campanha no Rio de Janeiro. Os dois fazem atos a partir das 10 horas da manhã. Lula, do PT, faz o primeiro comício no Rio, no estádio da Moça Bonita, em Bangu. Ele estará ao lado de aliados como Eduardo Paes, candidato ao governo fluminense, e da deputada federal Benedita da Silva, que concorre a uma vaga ao Senado. Enquanto isso, Flávio Bolsonaro, do PL, participa do lançamento da campanha de Douglas Ruas ao governo do Rio no ginásio Maracanãzinho. E à noite, Flávio segue para a festa de peão de boiadeiro de Barretos, em São Paulo. E ainda no Rio, Edmilson Costa, do PCB, participa da reunião da Internacional Antifascista na Casa da América Latina. E em São Paulo, Ronaldo Caiado, do PSB, faz coletiva de imprensa e lança a campanha do deputado do Carlos Sampaio em João Egídio, distrito de Campinas. Também na capital paulista, Renan Santos, do Missão, participa do lançamento do marco da desfavelização no Jardim Panorama. E ainda em São Paulo, Zé Carlos, Romeu Zema, do Novo, vai ao encontro participa de encontro com aposentados vítimas do golpe do INSS na Praça Dom Orione. Samara Martins, do UP, participa de encontro com apoiadores. Wilson Grassi, do Democrata, tem reuniões de coordenação com a equipe de marketing da campanha. Augusto Cury, do Avante, participa de congresso e debate digital e também grava conteúdos de campanha de preparação para debate presidencial. Clara Barão, do DC, não tem agenda programada. Já Pablo Marçal, do PRTB, após decisão do Tribunal Superior Eleitoral, está proibido de fazer campanha e ir às ruas. Rui Costa Pimenta, do PCO, participa do lançamento de candidaturas aqui em Brasília e se reúne com o candidato do partido ao governo do DF, Zé Carlos.
0: Tá certo então, Renato, grato pelas informações. Esse foi o Nacional Notícias. A gente volta ao meio-dia.

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2: Na década de 1980, a Rádio Nacional FM de Brasília ia, aos poucos, entendendo a sua missão dentro do Grupo Nacional.
3: A arte e a cultura do recém-criado Distrito Federal eram pulsantes. E as emissoras comerciais não tinham interesse em dar espaço para artistas que ainda não haviam conquistado sucesso.
2: Aos poucos, os ouvintes começaram a perceber que a primeira emissora FM da cidade era aquela que divulgava todos os dias a agenda cultural da capital. E que não ficava só restrita à música, não. Luciano Barroso, apresentador da Nacional, conta essa história.
4: Na FM Nacional, uma coisa que chamou atenção na época, ela divulgava muito as ações culturais, peças de teatro, cinema, essas coisas, tinha essa divulgação. Você queria saber o que estava rolando, era na Nacional FM.
3: Adriana Nunes, atriz e uma das fundadoras da companhia de teatro de comédia Os Melhores do Mundo, reforça essa fala e conta que a relação com a Nacional FM de Brasília vem desde o começo de sua vida artística.
5: Olha, eu comecei a fazer teatro muito cedo em Brasília, ainda criança, na década de 80, né? E eu lembro já das entrevistas na rádio, da gente participar... dos programas, né? Da divulgação entrada, a gente ficar escutando a hora que ia entrar a divulgação dos espetáculos, como foi muito importante para a história da Culpa da Mãe, dos Melhores do Mundo, a divulgação na Rádio Nacional, né?
2: A divulgação cultural contemplava todas as artes, mas o foco da

0: Nacional FM era a música. A cena de Brasília estava em alta. Bandas como Aborto Elétrico e depois Legião Urbana, Capital Inicial, Plebe Rude foram as mais conhecidas.
1: Mas a emissora focava também em quem ainda não tinha despontado nas paradas. E aí começou a ganhar credibilidade com isso. Chegou uma hora que a divulgação de artistas brasilienses começou a ser imitada pelas FMs comerciais.
2: Surgiu uma música, Finis África, Elite Sofisticada, essa galera toda tocava e isso influenciou outras FMs de Brasília. Tanto é que criaram em outras FMs a famosa Toca Brasília, porque não tocava. Não tocava nacional que começou a tocar esse pessoal todo, né?
3: Eu peguei uma fase que, primeiro, foi o rock de Brasília, era muito forte.
0: Esse é Dilson Santa Fé, apresentador de programas da Rádio Nacional desde o final da década de 1970.
3: Tinha o concerto Cabeças, né? Aqui na Asa Sul, então esse pessoal do rock a gente conheceu todo mundo. Uma figura que a gente via sempre é... Um telefone é muito pouco para quem ama como louco e mora no plano piloto, que é o Renatinho Matos. Renatinho Matos, para mim, foi uma figura que me marcou muito, sabe, aqui em Brasília.

0: A Nacional FM chegou a conquistar a simpatia até de músicos com estilos que não costumam ser tocados na emissora. É o caso de Alexandre Podrão, vocalista da banda de punk Detrito Federal.
1: Ele lembra da coragem da Nacional FM de Brasília em dar espaço para música independente em um momento político ainda delicado, como era o do pós-ditadura civil-militar.
2: A Rádio Nacional FM, ela foi muito ousada ali em meados dos anos 80, porque ela abre, né, ela acolhe os artistas da cidade, que eram todos nós resistentes à ditadura moribunda. Então, eu posso afirmar que foi a primeira rádio que abriu as portas para um grupo de resistência da cultura local falarem, expressarem seus pensamentos, os seus trabalhos, as suas ideias.
0: Ele conta uma história inusitada sobre a passagem de um ícone punk brasileiro na emissora, João Gordo, do Ratos de Porão.
2: Eu me lembro de uma peculiar entrevista, que foi eu levando o pessoal do Ratos de Porão lá, a primeira vez que o Ratos de Porão veio aqui, em 1986. E aí eu levei o Gordo lá, e o Gordo começou a falar um monte de palavrão, ele sempre foi um cara escrachado, o vocalista do Ratos de Porão. A entrevista do Gordo ficou durante muitos anos sendo comentada nas grandes rodas da comunidade roqueira de Brasília, né? Eu lembro direitinho, o próprio Gordo falava isso, porque ele falou, cara, mesmo em São Paulo, com 89 FM, com rádio rock já estabelecida, o Ratos não podia tocar na programação. E dificilmente eu era convidado para poder falar. E aqui em Brasília, sempre a Rádio Nacional FM nos deu muita abertura e um acolhimento muito grande na sua programação.
1: Essa missão da Nacional FM de Brasília em dar espaço para novos talentos e para músicas alternativas de grandes artistas é cobrada até hoje dos ouvintes mais assíduos. É o caso do poeta e ambientalista Nicolas Baer, artista conhecido pela sua relação apaixonada por Brasília.
0: Ele fala que atualmente a emissora poderia ousar em dar mais espaço para novos talentos de todo o país.
3: Como eu sou ouvinte assíduo da Nacional, né, ouço o tempo todo, em alguns momentos há uma repetição das músicas, né, então ampliar o escopo, né, mostrar a diversidade maior da música brasileira, que é riquíssima, né, que é o forte da Nacional, é a música popular brasileira. Então, enveredar por outros caminhos e procurar também, não só os grandes nomes que fazem muito sucesso, mas nomes, assim, digamos, periféricos e importantes, né, e muito importante para que os ouvintes conheçam melhor a música popular brasileira.
1: Essa relação de cobrança do ouvinte com a Nacional FM de Brasília acontece pelo sentimento de pertencimento que a emissora pública construiu ao longo de décadas com a população.
0: Mas essa relação passou pela corda bamba durante o governo de José Sarney, no final da década de 1980, quando a rádio, por pouco, não foi privatizada. Essa história a gente te conta nos próximos capítulos.
1: Este episódio usou áudios do acervo da Empresa Brasil de Comunicação.
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2: 10:12, muito bom dia para você ouvindo a Rádio Nacional em todo o Brasil. Música brasileira em primeiro lugar e no Expresso Nacional com muito mais músicas para você. Cássia Heller, Partido Alto.

0: Seu Jorge São Gonça, antes ouvimos ao Seu Valença dele, Girassol, Cássia Eller, de Chico Buarque, Partido Alto.
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0: Raimundo Fagner, Fanatismo.

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0: Ouvimos Adriana Maciel cantando de Moraes Moreira, Samba no Asfalto. Pedro Miranda, Hello My Girl, música de Silvio Silva. E ouvimos também Fagner, Fanatismo, música de poesia, poema de Flor Bela Espanca, musicado pelo próprio Fagner.
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0: São 10h32 e a gente ouve agora a Rita Lee.

0: A Cor do Som com Daniela Mercury, beleza pura, música do Caetano Veloso. Antes, Walter Franco, dele e Cid Franco, Vela Aberta. Rita Lee, composição dela com Roberto de Carvalho, Saúde.
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0: Ney Mato Grosso, poema.

0: Mariana Aidari, Maria Gadu, Triste, Louca ou Mar. Música de Andrei Martinez, Gomes, Juliana Estraça Capa, Mateu e Sebastião Gardi. Ouvimos também o Cazuza cantando, composição dele em parceria com Dé Palmeira, Minha Flor, Meu Bebê. E Ney Mato Grosso, de Cazuza e Frejá, Poema.
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0: Ana Canhas, Luz Antiga.

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0: Ouvimos o som do Sai Guarabira deles, Sobradinho, Caetano Veloso, Outras Palavras, Chico Buarque, Feijoada Completa.
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0: Você ouve agora a Maria Bethânia, Vida Real.

0: Você ouviu o Luciano Melo cantando Assim Que Se Faz, de Elinho Muniz e Elvis Muniz. Antes, Marina Lima, composição dela com Antônio Cícero, Acontecimentos. Maria Bethânia cantou de Caetano Veloso, Vida Real.
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0: Marcos Valle e Joyce. Valeu.

0: Flávio Venturini para Lennon e McCartney. Música de Lou Borges, Márcio Borges e Fernando Brant. Ouvimos também as Chicas, Divino Maravilhoso, de Caetano e Gilberto Gil. Marcos Vale e Joyce, de Marcos Vale e Joyce. Valeu!
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0: 11:38. Você ouve agora o som de Maria Rita, Lavadeira do Rio.

0: Ouvimos Beto Guedes, Vevecos, Panelas e Canelas, de Milton Nascimento, Fernando Brandt. Elba Ramalho, de Luiz Gonzaga e Zé Dantas, Xote das Meninas. Maria Rita, cantor de Lenine e Braulio Tavares, Lavadeira do Rio.
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0: Tulipa Ruiz, Efêmera.

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1: Agora em Brasília, meio-dia. Boa tarde, eu sou José Carlos Andrade e esse é o Nacional Notícias com o destaque do momento. Neste sábado acontece o Dia D de vacinação contra mais de 20 doenças. A ação faz parte da Campanha Nacional de Multivacinação. Sara Kines tem mais detalhes direto de São Paulo. Oi, Sara, boa tarde para você.
2: Boa tarde, Zé Carlos. Boa tarde, ouvintes. A imunização é voltada para crianças e adolescentes menores de 15 anos que podem se vacinar nas unidades básicas de saúde contra doenças graves, como meningites, tuberculose e cânceres relacionados ao HPV. O Brasil reduziu em 86% o número de crianças que não haviam sido vacinadas contra difteria, tétano e coqueluche. A orientação é que pais e responsáveis levem seus filhos ao posto de saúde mais próximo para atualizar a caderneta de vacinação. Entre os imunizantes disponíveis estão a vacina contra o HPV, que protege contra tipos de câncer, e a vacina tríplice viral, que protege contra rubéola, caxumba e sarampo. O Brasil tem registrado casos de sarampo vindos de fora do país e, por isso, quem mora em Guarulhos, São Bernardo do Campo e São Paulo deve tomar dose de reforço. Foram distribuídas mais de 180 milhões de doses para garantir a vacinação em todo o país neste ano. Os imunizantes contra influenza, sarampo e poliomielite foram os mais aplicados. Eu volto com vocês, Zé Carlos.
1: Muito obrigado pelas informações, Sara. Nacional Notícias, de volta a uma hora.

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1: Meio-dia e dois, muito boa tarde para você ouvindo a Rádio Nacional em todo o Brasil. Música brasileira em primeiro lugar, Vanessa da Mata.

0: Ouvimos Belchior, Velha Roupa Colorida, antes o Rapa de Marcelo Iuca, Minha Alma. Que de Abelha e Lenine de Hildon, na Rua, na Chuva, na Fazenda.
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0: Edinardo, Enquanto em Goma Calça.

Ouvimos o som do Barão Vermelho, o Poeta Está Vivo, de Frejá e Dos Quintal. Antes, Rita Benedito, de Erasmo de Bel, Filhos da Precisão. Adriana Calcanhoto, dela, Justo Agora. Vamos fechar essa hora tocando para você o som do Cidade Negra, onde você mora.

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1: Agora uma hora em Brasília. Boa tarde, eu sou o Zé Carlos Andrade e esse é o Nacional Notícias com o destaque do momento. Nós vamos saber como vai ficar o tempo até segunda-feira com o Renato Ribeiro, que está aqui no estúdio com a gente. Renato, aqui em Brasília, por exemplo, você vai ali na rua, tá uma sensação térmica nos 40 graus. Qual a temperatura nesse momento aqui na capital?
2: Olha, Zé Carlos, 27 graus aí agora neste momento aqui em Brasília, podendo chegar a 32 graus ao longo do dia. E a umidade do ar está com 37%, né? E podendo baixar ainda, chegar a 25%. E tá bastante calor, né, Zé? O céu chega a estar azulzinho, né? A gente não vê uma nuvem.
1: Verdade.
2: E vamos lá. O tempo até segunda-feira será marcado por calor intenso e baixa umidade na maior parte do Brasil, além de frio geada no sul e sudeste e chuvas no norte. Hoje o alerta do IMET é laranja para a região central, com a umidade relativa do ar podendo variar entre 12% e 30% em 15 estados e aqui no Distrito Federal. Os destaques são o sudeste do Amazonas, sul do Pará, norte, leste, Mato Grosso, noroeste de Goiás e oeste da Bahia. Enquanto isso, frio e geadas atingem o sul, as serras do sudeste e parte do centro-oeste. Zé Carlos, a massa de ar frio mantém as temperaturas baixas na região, com previsão de geada na madrugada e nevoeiro ao amanhecer. As mínimas ficam entre 0 e 3 graus em cidades do Rio Grande do Sul e de Santa Catarina. Ainda hoje, chuvas e fortes rajadas de vento atingem áreas do Amazonas, Roraima e Pará, alcançando também o litoral do Sudeste, do Nordeste e o Leste de Minas Gerais. E até segunda-feira, ventos de até 60 km por hora podem chegar ao litoral da Bahia, Rio Grande do Norte, Ceará, Pernambuco e Piauí. Zé Carlos.
1: Tá certo. Valeu, Renato. Esse foi o Nacional Notícias. Tem mais às 14h.
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3: Vamos seguindo aqui na Rádio Nacional, música brasileira em primeiro lugar. Tim Maia, Não Quero Dinheiro.

0: Na Rádio Nacional, Alceu Valença, Anunciação. Ouvimos também a música de Valéria Oliveira, O Mar Serenou, uma composição de Candeia. E Tim Maia dele, Não Quero Dinheiro.
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0: Agora temos Javan, Flor de Lis.

0: Tavito Rua Ramalhete, composição dele com Neia Zambuja. A gente conferiu também Tribalistas de Marisa Monte, Carlinhos Brau e Arnaldo Antunes, Baião do Mundo. Alexandre Leão de Dorival KM, Vestido de Bolero.
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0: Nós vamos fechar essa hora tocando para vocês Secos e Molhados com Fala. Na sequência, Marcos Valle, Moxi Moxi.

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1: Agora em Brasília são 2 horas. Boa tarde, eu sou o Zé Carlos Andrade e esse é o Nacional Notícias com o destaque do momento que chega com o Renato Ribeiro, que está aqui ao meu lado. Renato, você tem informações da gente, pra gente aí do STF, não é isso?
2: Isso mesmo, Zé Carlos. O ministro Alexandre de Moraes, do Supremo Tribunal Federal, determinou a cassação da aposentadoria do ex-diretor da Polícia Rodoviária Federal, Silvinei Vasques. No ano passado, Silvinei foi condenado pelo Supremo a 24 anos e 6 meses de prisão por envolvimento na tentativa de golpe de Estado no governo Jair Bolsonaro. O STF determinou também a perda do cargo público. O ex-diretor foi acusado de realizar blitzes para barrar o deslocamento de eleitores do presidente Lula em rodovias do Nordeste durante as eleições de 2022. A defesa de Silvinei nega as acusações. O ex-diretor havia se aposentado aos 47 anos em 2022, antes da decisão do Supremo. E Zé Carlos, na decisão divulgada nesta sexta-feira, o ministro Alexandre de Moraes afirmou que a perda de cargo público imposta pelo STF alcança os inativos, resultando na cassação da aposentadoria. E o ministro determinou o envio do despacho à Advocacia Geral da União para o cumprimento imediato da perda do cargo público de Silvinei.
1: Zé Carlos. Certo, Renato, valeu, hein? Olha, 3 da tarde tem mais Nacional Notícias para você.
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3: Muito boa tarde para você, são 2 horas e 2 minutos, hoje sábado, 22 de agosto de 2026. Eu, Márcia Dias, Sanderson Freitas, vamos juntos nessa tarde com você aqui na programação da sua Rádio Nacional. E abrindo com a gente, Gilberto Gil, Andar com Fé.

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Aí você ouviu Baião de Lacan, Ginga e Leila Pinheiro de Ginga e Aldir Blanc. Quem não quer sou eu, seu Jorge Derli, Gabriel Moura, Adriano Trindade, Andar com Fé, Gilberto Gil. Música brasileira em primeiro lugar, Milton Nascimento.

0: Resposta Samuel Rosa, de Lô Borges, aliás, de Samuel Rosa, Nando Reis. Reconvexo Maria Bethânia, de Caetano Veloso. E Travessia Milton Nascimento, dele, Fernando Brant.
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0: 2h26, Tereza Cristina, Grupo Semente, fim de romance.

0: Ouvimos Abre Alas, Ivan Lins e Ivan Lins e Vitor Martins. Ada Castanha, Rodrigo Alarcon dele, Niela Moura. Admito que perdi, Paulinho Mosca.
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0: Daqui a pouco tem Nacional Notícias. Agora você fica com Paralamas do Sucesso, Alagados, Marina Lima, Veneno.

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1: Agora em Brasília são 3 horas. Boa tarde, eu sou o Zé Carlos Andrade e esse é o Nacional Notícias com o destaque do momento. Negociações comerciais entre Brasil e Estados Unidos serão retomadas. A decisão ocorreu após ligação por telefone feita pelo presidente Lula ao presidente Donald Trump nesta sexta-feira. A repórter Sara Kines traz os detalhes ao vivo para a gente. Oi, Sara, boa tarde.
2: Boa tarde, Zé Carlos, ouvintes. O Ministério do Desenvolvimento, Indústria, Comércio e Serviços informou em nota que deve se reunir na próxima semana com o escritório do representante comercial dos Estados Unidos para retomar as negociações comerciais entre os dois países. Representantes do Ministério das Relações Exteriores também devem participar da reunião. Segundo a pasta, a data ainda não foi definida, mas a ligação entre os dois presidentes dá indícios de nova oportunidade para buscar soluções para o entrave comercial. Lula destacou na conversa que as tarifas prejudicam os dois países e defendeu o diálogo para manter a relação comercial com o país norte-americano. Trump acenou de forma positiva para a retomada das negociações entre as equipes dos dois governos. É com você, Zé Carlos.
1: Tá certo. Obrigado, viu, Sara? Valeu. Esse foi o Nacional Notícias. A gente volta às 4 horas.
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6: Seguimos juntos com Elis Regina. Alô, alô, Marciano.

0: Galos, Noites e Quintais, Belchior, Lumiar, Beto Guedes, dele, Ronaldo Bastos, alô, alô, Marciano, Elis Regina, de Rita Lee e Roberto de Carvalho.
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0: 3 horas e 14, Luiz Melodia, Negro Gato.

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Santa Clara clareou, Rita Benedito, música de Jorge Benjor. Samba do Aproche, você ouviu Zeca Baleiro, Zeca Pagodinho, música de Zeca Baleiro. A Luz Tieta, Caetano Veloso. Seguimos com Hildon, na rua, na chuva, na fazenda.

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1: Martinália, Diana Carolina, Cabide, Alice Caymmi de Márcio Nepomuceno, Princesa, Hildon, Na Rua, Na Chuva, Na Fazenda. 3:53, Toquinho Vinícius de Moraes, Escravo da Alegria, Ana Aline Calisto, Flor Morena.

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1: Agora em Brasília são 4 horas. Boa tarde, eu sou José Carlos Andrade e este é o Nacional Notícias com o destaque do momento. O que mudou nos países depois de sediarem a Copa do Mundo Feminina? A pergunta será discutida neste domingo no encontro entre atletas, pesquisadoras e gestoras no Museu do Futebol em São Paulo. A repórter Sara Quines traz mais informações direto da capital paulista. Sara, boa tarde.
2: Boa tarde, Zé Carlos. Boa tarde, ouvintes. Pela primeira vez, o Mundial Feminino acontece na América Latina e os impactos e o legado do evento na cidade sede são o tema do Elas Jogam Summit São Paulo e o legado da Copa 2027, que busca aproveitar o momento histórico para pensar além do torneio em si. É uma oportunidade para discutir os desafios que a modalidade ainda enfrenta no país. Entre as atividades previstas estão painéis e rodas de conversa sobre o esporte como ferramenta de transformação social, o futebol e a cultura do machismo no Brasil e a formação de base e espaços seguros para meninas. Para as participantes do evento, as políticas públicas são fundamentais para o avanço da profissionalização do esporte e da democratização do acesso. O encontro no Museu do Futebol acontece entre as 9 da manhã e as 5 da tarde de amanhã. Entrada gratuita, retirada de ingressos pela plataforma Simpla. É com você, Zé Carlos.
1: Valeu, Sara. Muito obrigado. E esse foi o Nacional Notícias. A gente fica por aqui. Um bom fim de semana para você.

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1: 4:02. Muito boa tarde para você, sintonizado aí com a Rádio Nacional, com a nossa programação musical. Seguimos agora com o Djavan Samurai.

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0: Choro de Tolo, Raul Seixas, música dele. Chão de Giz, Zé Ramalho, de Zé Ramalho. E que maravilha, Toquinho, Jorge Benjor, dele e Jorge Benjor.
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0: Agora são 4 horas e 23 minutos. Nossa, boa tarde para você nos ouvindo aí na capital de São Paulo. E você também nos ouvindo no Rio de Janeiro. Muito obrigada pelo carinho. Gal Costa, tá combinado.

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1: Você entrou na de volta.

Aí você ouviu Barato Total, Zizi Posse de Gilberto Gil, antes Carolina, Seu Jorge, Vou Deitar e Rolar, Maria Rita de Baden Powell e Paulo César Pinheiro. São 4h44 em Brasília. Muito boa tarde a você nos dando a carona aí no seu transporte. Obrigada pela companhia. Zé Cabaleiro, Flor da Pele.

Aí você ouviu Mambembe, Maíra Freitas, de Chico Buarque de Holanda. Nada será como antes, Milton Nascimento dele, Ronaldo Bastos e Flor da Pele, Zé Cabaleiro. Agora são 4h53. Longe demais, Vanessa da Mata, Encanto da Paisagem, Zeca Pagodinho e Nelson Sargento.

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1: Aqui são 5:02. Eu, Márcia Dias, seguindo com você. Até às 18 horas estaremos juntos aqui na programação da sua Rádio Nacional. Comigo no estúdio, Sanderson Freitas. E agora, Paralamas do Sucesso, Alagados.

Do Sol Skunk de Samuel Rosa e Chico Amaral. Bananeira de Mota, J.T. Meirelles de João Donato e Gilberto Gil. Jacussou Brasileiro, Valéria Oliveira de Lenine. 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Dos Quintal.

0: Aí você ouviu Bicicleta, Boca Livre, música de Zé Renato, Natureza Humana, Dulce Quental, Jorge Salomão, Wally Salomão e Nico Rezende.
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0: São 5h50. Diogo Nogueira sangrando na sequência Luí Coimbra, Onde Mora o Sol.
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1: Olá, a partir de agora na locução eu, Marli Arboleia, trabalhos técnicos, Jaime Batista. É um prazer ter a sua companhia aqui na Rádio Nacional. A gente ouve Rita Benedito, de Jorge Benjor, Santa Clara Clareou.

0: Lenine Marco Suzano, de Lenine Braulio Tavares, Acredite ou Não. Teve também Ednardo dele, Pavão Misterioso.
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0: Lô Borges, de Lô e Márcio Borges, Tudo que você podia ser.

0: Tiago York, de Duda Rodrigues e Tiago York, saudade boa. Geraldo Azevedo, de Vital Farias, ai que saudade doce.
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0: Aline Calisto, de Afonsinho, Enfeitiçado.

0: Maria Bethânia, de Gonzaguinha, Maravida. Marisa Monte, de Jorge Benjor, Balança Pema.
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0: Tavito e Clarice Grova, de Tavito e Neia Zambuja, Aquele Beijo.

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1: Olá, a partir de agora na locução, eu, Marli Arboleia, trabalhos técnicos, Jaime Batista. É um grande prazer ter a sua companhia aqui na Rádio Nacional. A gente começa com Marina Lima, de Cazuza e Frejá, Ideologia.

Rita Lee, dela e Roberto de Carvalho, Saúde. Criolo de criolo, fermento para massa. 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Sá Guarabira e Venturini, de Flávio Venturini e Guarabira, Espanhol.

Djavan, música dele, Seduzir. Xangai, de Hélio Contreiras, Estampas Eucalol.

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Alceu Valença, dele, Vicente Barreto, Tropicana, João Bosco, de Bosco e Blanc, Kid Cavaquinho. 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Gilberto Gil, de Gil, Seu Olhar.

Duda Beach, Nando Reis, de Nando Reis, o Segundo Sol. Cláudio Zoli, de Hildon, na sombra de uma árvore. 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Martinália, de Noel Rosa, e Vadico, Feitiço da Vida.

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2: Na década de 1980, a Rádio Nacional FM de Brasília ia, aos poucos, entendendo a sua missão dentro do Grupo Nacional.
3: A arte e a cultura do recém-criado Distrito Federal eram pulsantes. E as emissoras comerciais não tinham interesse em dar espaço para artistas que ainda não haviam conquistado sucesso.
2: Aos poucos, os ouvintes começaram a perceber que a primeira emissora FM da cidade era aquela que divulgava todos os dias a agenda cultural da capital. E que não ficava só restrita à música, não. Luciano Barroso, apresentador da Nacional, conta essa história.
4: Na FM Nacional, uma coisa que chamou atenção na época, ela divulgava muito as ações culturais, peças de teatro, cinema, essas coisas, tinha essa divulgação. Você queria saber o que estava rolando, era na Nacional FM.
3: Adriana Nunes, atriz e uma das fundadoras da Companhia de Teatro de Comédia.

0: Os melhores do mundo reforça essa fala e conta que a relação com a Nacional FM de Brasília vem desde o começo de sua vida artística.
1: Olha, eu comecei a fazer teatro muito cedo em Brasília, ainda criança, na década de 80, né? E eu lembro já das entrevistas na rádio, da gente participar, dos programas, né? Da divulgação entrada, a gente ficar escutando a hora que ia entrar a divulgação dos espetáculos, como foi muito importante para a história da Culpa da Mãe, dos melhores do mundo, a divulgação na Rádio Nacional, né?
2: A divulgação cultural contemplava todas as artes, mas o foco da Nacional FM era a música. A cena de Brasília estava em alta. Bandas como Aborto Elétrico e depois Legião Urbana, Capital Inicial, Plebe Rude foram as mais conhecidas.
0: Mas a emissora focava também em quem ainda não tinha despontado nas paradas. E aí começou a ganhar credibilidade com isso. Chegou uma hora que a divulgação de artistas brasilienses começou a ser imitada pelas FMs comerciais.
3: Surgiu uma música, Finis África, Elite Sofisticada, essa galera toda tocava e isso influenciou outras FMs de Brasília. Tanto é que criaram em outras FMs a famosa Toca Brasília, porque não tocava. Não tocava Nacional, que começou a tocar esse pessoal todo, né?
4: Eu peguei uma fase que, primeiro, foi o rock de Brasília, era muito forte.
2: Esse é Dilson Santa Fé, apresentador de programas da Rádio Nacional desde o final da década de 1970.
4: Tinha o concerto Cabeças, né? Aqui na Asa Sul, então esse pessoal do rock a gente conheceu todo mundo. Uma figura que a gente via sempre é... Um telefone é muito pouco para quem ama como louco e mora no plano piloto, que é o Renatinho Matos. Renatinho Matos, para mim, foi uma figura que me marcou muito, sabe, aqui em Brasília.

0: A Nacional FM chegou a conquistar a simpatia até de músicos com estilos que não costumam ser tocados na emissora. É o caso de Alexandre Podrão, vocalista da banda de punk Detrito Federal.
1: Ele lembra da coragem da Nacional FM de Brasília em dar espaço para música independente em um momento político ainda delicado, como era o do pós-ditadura civil-militar.
2: A Rádio Nacional FM, ela foi muito ousada ali em meados dos anos 80, porque ela abre, né, ela acolhe os artistas da cidade, que eram todos nós resistentes à ditadura moribunda. Então, eu posso afirmar que foi a primeira rádio que abriu as portas para um grupo de resistência da cultura local falarem, expressarem seus pensamentos, os seus trabalhos, as suas ideias.
0: Ele conta uma história inusitada sobre a passagem de um ícone punk brasileiro na emissora, João Gordo, do Ratos de Porão.
2: Eu me lembro de uma peculiar entrevista, que foi eu levando o pessoal do Ratos de Porão lá, a primeira vez que o Ratos de Porão veio aqui, em 1986. E aí eu levei o Gordo lá, e o Gordo começou a falar um monte de palavrão. Ele sempre foi um cara escrachado, o vocalista do Ratos de Porão. A entrevista do Gordo ficou durante muitos anos sendo comentada nas grandes rodas da comunidade roqueira de Brasília, né? Eu lembro direitinho, o próprio Gordo falava isso, porque ele falou, cara, mesmo em São Paulo, com a 89 FM, com rádio rock já estabelecida, o Ratos não podia tocar na programação. E dificilmente eu era convidado para poder falar. E aqui em Brasília, sempre a Rádio Nacional FM nos deu muita abertura e um acolhimento muito grande na sua programação.
1: Essa missão da Nacional FM de Brasília em dar espaço para novos talentos e para músicas alternativas de grandes artistas é cobrada até hoje dos ouvintes mais assíduos. É o caso do poeta e ambientalista Nicolas Baer, artista conhecido pela sua relação apaixonada

0: por Brasília.
1: Ele fala que atualmente a emissora poderia ousar em dar mais espaço para novos talentos de todo o país.
2: Como eu sou ouvinte assíduo da Nacional, né, ouço o tempo todo, em alguns momentos há uma repetição das músicas, né, então ampliar o escopo, né, mostrar a diversidade maior da música brasileira, que é riquíssima, né, que é o forte da Nacional, é a música popular brasileira. Então, enveredar por outros caminhos e procurar também, não só os grandes nomes que fazem muito sucesso, mas nomes, assim, digamos, periféricos e importantes, né, e muito importante para que os ouvintes conheçam melhor a música popular brasileira.
0: Essa relação de cobrança do ouvinte com a Nacional FM de Brasília acontece pelo sentimento de pertencimento que a emissora pública construiu ao longo de décadas com a população.
1: Mas essa relação passou pela corda bamba durante o governo de José Sarney, no final da década de 1980, quando a rádio, por pouco, não foi privatizada. Essa história a gente te conta nos próximos capítulos.
0: Este episódio usou áudios do acervo da Empresa Brasil de Comunicação.
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1: Milton Nascimento, de Chico Buarque, Brejo da Cruz.

Você ouviu Luiz Melodia, de Melodia e Ricardo Augusto, Bate Verão. Antes teve Zizi Posse, de Sérgio Sampaio, Meu Pobre Blues. 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Cazuza, dele Renato Ladeira, faz parte do Meu Show.

0: Cássia Heller, de Zé Ramalho, Vila do Sossego. Flávia Bittencourt, Abri a Porta, de Dominguinhos e Gilberto Gil.
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0: Pepeu Gomes, dele, Baby do Brasil, Deusa do Amor.

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4: Gal Costa e Caetano Veloso, de Jorge Benjor, que pena.